0: pausa rápida aqui na playlist 106,7. Já já tem mais pop, rock, black, hip hop e reggae pra você.
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0: intervalo na 106,7, mas o Groove continua no ar. Playlist 106,7 volta já.
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0: Voltamos, playlist 106,7 aqui na FURG FM. Música que conversa com você continua rolando. Bora lá!

0: Playlist 106,7 faz um break, mas o ritmo segue firme. Fica ligado que já tem mais música boa vindo aí.
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E a playlist 106,7 chega ao fim. Até a próxima com mais sons que tocam a alma. 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
1: 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Fica com a gente e bora rebobinar. Aqui é assim, a gente pega o melhor do pop e do rock de 4 décadas, 80, 90, 2000 e 2010, e transforma a programação numa verdadeira máquina do tempo musical. Esse é o Rebobina. Aquele som que você cantava no chuveiro, que tocava na rádio sem parar, que você jurava que nunca ia esquecer, tá tudo aqui. Clássicos, hits e aquela nostalgia gostosa que só a música traz. 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

0: aí, a nostalgia tá boa? Pois pode ter certeza, vem muito mais por aí. Daqui a pouquinho a gente já retoma essa jornada pelos clássicos que nunca saem de moda. Rebobina logo mais aqui na FURG FM. O seu som, a sua vibe.
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15: Opa, chegou quem faltava. Que bom ter você de volta aqui no Rebobina. A gente continua essa jornada musical pelos clássicos que marcaram época. 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

0: 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Já viajou no tempo? Então se prepara, porque a máquina do tempo musical não para. Daqui a instantes tem mais Rebobina, com aqueles hits que você não cansa de ouvir. 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
0: E a viagem continua, o Rebobina tá de volta na FURG FM 106,7 com mais músicas que fizeram história. Aquele som que tocava no rádio, você não desligava por nada? Tá tudo aqui, agora!

0: estratégica para você respirar, pegar aquela água e voltar com tudo. Porque o Rebobina continua daqui a pouquinho com mais hits dos anos 80, 90, 2000 e 2010. Não sai daí, Furg FM 106,7. 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
0: E o Rebobina continua firme e forte aqui na FURG FM 106,7. 4 décadas de música boa não param por nada. Bora pra mais pop, mais rock e mais nostalgia.

0: música dessas conta uma história, né? E a nossa história musical continua logo mais. Aguarda aí que o Rebobina já volta com mais 4 décadas de puro som. 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
0: Estamos de volta. O Rebobina continua resgatando aquelas canções que nunca envelhecem. Só ganham mais significado. Dos anos 80 aos 2010, a história musical segue aqui na FURG FM. 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

0: Uau, que pedrada musical, hein? Mas calma, o Rebobina não para por aqui não. A gente já volta com mais pop, mais rock e aquela nostalgia gostosa. Fica ligado na FURG FM 106,7.
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0: Descansou? Então volta pra cá que o Rebobina continua. Mais clássicos, mais momentos, mais aquela trilha sonora da sua vida. Segue com a gente na FURG FM 106,7.

0: quantas memórias já voltaram até agora? E olha que ainda tem muita música boa guardada aqui pra ti. 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

0: 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Mas antes, a gente faz uma paradinha rápida. Fica aí que já já o Rebobina tá de volta aqui na FURG FM 106,7. Mais clássicos, mais nostalgia, mais música boa te esperando.
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1: Marcos Bassu.
2: Observei a minha mãe trabalhando na cozinha, lavando louça, e ela sempre tinha o seu radinho de pilha ali, que ela ficava escutando as músicas e ela cantava baixinho, aquela voz afinada, e ela descobri que ela era super afinada. 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

0: curtindo essa volta ao passado? Então segura que tem muito mais vindo por aí. Daqui a pouco a gente retoma com mais hits que marcaram gerações. Rebobina já volta na FURG FM, o som que te acompanha.
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0: E voltamos. Rebobina tá no ar aqui na FURG FM 106,7. A máquina do tempo musical tá ligada e pronta pra continuar essa viagem. Prepara o play da memória que lá vem mais hits.

0: aí, a nostalgia tá boa? Pois pode ter certeza, vem muito mais por aí. Daqui a pouquinho a gente já retoma essa jornada pelos clássicos que nunca saem de moda. Rebobina logo mais aqui na FURG FM. O seu som, a sua vibe.
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6: Paulinho Mosca.
7: E o melhor, a rádio tem uma coisa muito interessante. 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
0: Opa, chegou quem faltava. Que bom ter você de volta aqui no Rebobina. A gente continua essa jornada musical pelos clássicos que marcaram época. 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

0: Obrigado.
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1: Toninho Gerais, cantor e compositor mineiro.
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5: E a viagem continua, o Rebobina tá de volta na FURG FM 106,7 com mais músicas que fizeram história. Aquele som que tocava no rádio, você não desligava por nada? Tá tudo aqui, agora!
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0: estratégica para você respirar, pegar aquela água e voltar com tudo. Porque o Rebobina continua daqui a pouquinho com mais hits dos anos 80, 90, 2000 e 2010. Não sai daí, Furg FM 106,7. 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
6: Dudu Maia, instrumentista e compositor brasiliense.
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0: 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Bora pra mais pop, mais rock e mais nostalgia.

0: música dessas conta uma história, né? E a nossa história musical continua logo mais. Aguarda aí que o Rebobina já volta com mais 4 décadas de puro som. 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
0: Estamos de volta. O Rebobina continua resgatando aquelas canções que nunca envelhecem, só ganham mais significado. Dos anos 80 aos 2010, a história musical segue aqui na FURG FM. 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

0: Uau, que pedrada musical, hein? Mas calma, o Rebobina não para por aqui não. A gente já volta com mais pop, mais rock e aquela nostalgia gostosa. Fica ligado na FURG FM 106,7.
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0: Descansou? Então volta pra cá que o Rebobina continua. Mais clássicos, mais momentos, mais aquela trilha sonora da sua vida. Segue com a gente na FURG FM 106,7.

0: quantas memórias já voltaram até agora? E olha que ainda tem muita música boa guardada aqui pra ti. Respira, relembra que já já volto Rebobina. 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

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Mas antes, a gente faz uma paradinha rápida. 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

0: 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Bom dia, Everton Porciúncula.
1: Bom dia, Fernando. Bom dia, Raquel. Bom dia aos nossos queridos ouvintes nesta terça-feira linda, ensolarada, maravilhosa, aqui no Campos Carreiros.
2: Céu limpo, né? Dia lindo, até 18, eu acho, hoje, né? Tem que aproveitar esse solzinho, porque depois esfria.
0: Olha, pelo que eu vi...
2: Bom dia.
0: Pelo que eu vi... Bom dia, Raquel. Tudo
2: depois
0: bem?
2: Depois bota um casaco pra ir pro norte, né, Everton? É. De dia é tranquilão,
0: mas eu,
2: de noite...
0: Mas eu vi o que chega até 19 graus hoje. É, hoje vai estar bom, vai estar quentinho.
2: Vitamina.
0: Celular, WhatsApp, para entrar em contato com a gente é o 53971-3077, o Instagram, @primeirapagina.furgfm, e o e-mail, primeirapagina@furg.br. A entrevista do dia é com Giovanni Araújo Brandão, chefe de cartório da Zona 163 Eleitoral, né?
2: Que nem
1: centésima, sexagésima, terceira zona.
0: Centésima, sexagésima, terceira zona eleitoral. Estou falando sobre eleições 2026.
2: Tá chegando,
0: né?
2: tá chegando.
1: 4 de outubro tá aí, né?
2: A gente tá indefeso, mas hoje precisamos falar em eleição.
1: É verdade. Devemos falar em eleição. Não podemos falar nos candidatos, mas em eleição.
0: Em eleição,
1: com certeza.
0: Falar.
1: Só lembrando a todos que agora, no dia 21 de setembro, tem a reunião dos mesários aqui no Sidec Sul, da 163ª zona.
0: Então tá, a gente vai seguindo aí a programação, o Primeira Página das 7h30 até as 8h30, o Paralelo 30 das 9h30 às 11h e o FM Café do meio-dia 30 às 14h. Acontecimentos do dia 1903, o Grêmio
2: tive que
0: Futebol.
2: Tive que colocar.
0: Porto Alegrense é fundado.
2: É hoje,
0: neste
2: cadê o hino
0: dia,
2: do Grêmio?
0: Everton.
2: Cadê?
1: Bom, o Renato tá aí, né? O Renato voltou, né?
0: É, o Renato voltou. O Renato é o eterno. É, parecia que até aqueles brinquedos da década de 80, nada, vai e vem, né?
1: Nada como tu voltar por amor ao clube, né, cara? Volta por amor ao clube, recebendo uns 30 milhões de reais pra treinar.
2: Muito amor,
1: muito amor. Muito amor,
2: é um amor
1: desse. Valorizado,
2: eterno,
1: né?
2: Eterno.
0: É, eu queria um amor desse, né? Tá louco. Dia Internacional da Democracia, Dia Mundial de Conscientização sobre linfomas. Dia do cliente.
2: É hoje,
0: dia 15
2: não vamos esquecer,
0: de setembro,
2: né? É
0: dia do cliente, meu amigo. Uau. E dia do musicoterapeuta. Então tá. Então é o nosso abraço aí pra todos os clientes.
1: E todos os musicoterapeutas.
0: E todos os musicoterapeutas.
2: E pra todos os gremistas, que hoje comemora aí a data da fundação do Grêmio.
0: É a data de fundação do Grêmio, né?
2: Vou puxar pro meu lado.
0: Que loucura, né? Um dia depois do meu aniversário, a data de fundação do Grêmio, né? Notícias da Prefeitura. A Prefeitura apresenta demandas de melhorias para a BR-392 ao DENIT. De acordo com o secretário adjunto Edson Lopes, a medida visa otimizar e trafegar.

0: Livro 2026, né? Então, a Secretaria de Município de Cultura e Economia Criativa do Rio Grande, por intermédio do Núcleo de Livros, Leitura e Literatura, informa que estão prorrogadas as inscrições e o regulamento da 8ª edição do projeto Lei do Livro 2026, instituída pela Câmara de Vereadores. Com isso, ficam alteradas também as demais etapas do cronograma: seleção, divulgação e resultado da entrega. O novo cronograma ficou assim definido: inscrições de 6 de agosto até o dia 21 de setembro. Então, tu que tá com teu livrinho aí na gaveta, o momento é esse de fazer a inscrição para a publicação do mesmo, né? A seleção dos livros serão do dia 28 de setembro a 9 de novembro, a divulgação dos resultados no dia 17 de novembro e a entrega da obra para a diagramação até o dia 30 de novembro. Então, a tua oportunidade na Lei do Livro.
1: Era essa que eu ia.
0: Agora.
1: Era essa que eu ia chamar atenção também, muito importante, né? Muitos artistas, né, autores rio-grandinos, colocarem seus livros para concorrer esse edital.
2: Daqui a pouco a Raquel vai entrar aí com os desligamentos da Equatorial, mas antes disso nós vamos tocar música, né?
0: Música.
2: O nosso querido ouvinte Sandro Tubino Viana, meu irmão, pediu do fundo da grota aí, e pra todos os ouvintes da rádio, vamos começar o nosso...
0: E é só pedir pra aquele WhatsApp que o Fernando leu no ar.
2: 9711-3077.
0: É só pedir que a gente toca.
2: Exatamente.
0: Desde que seja gaúcha, né?
2: Gaúcha.
0: Pode ser uma tradicionalista ou pode ser um rocão, né?
2: E às vezes a gente até toca
0: diferente.
2: Um reggae, a gente até toca música que seja gaúcha, seja ela qual for.
0: Não que nós sejamos bairristas, né? Mas não. Nós somos bairristas.
1: A origem é gaúcha, né?
2: Então a gente vai de música gaúcha e no nosso primeiro bloco, o Cevando Mate. Segura o som.
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0: são 7:51. Já se encontra nos nossos estúdios o nosso entrevistado de hoje, o Giovanni. Mas antes disso, a Raquel vai entrar aí com os desligamentos da Equatorial.
1: Vamos lá, hoje, previsão então de desligamento programado em 3 pontos, né? Pela manhã, 10:40 até as 16:40 no bairro Santa Rosa, várias ruas ali na Solano Rodrigues Coimbra, professora Wanda Rocha Martins, entre outros, que são muitos. Depois do segundo ponto, a gente tem no bairro Getúlio Vargas, das 12:00 até as 15:50, na rua Bastos Guerra, Mascarenhas de Moraes, Adão dos Santos Vaz, Abdala Nader e rua 8 de Julho. E também do 12:20 até as 17:50, no bairro São Miguel, as ruas Alberto de Oliveira, Felipe Camarão, General Abreu, rua João de Magalhães, Pandia... Ah, essa daí você sabe.
0: Pandiacalógenas.
1: E rua Pinto da Rocha.
0: Então tá, Raquel,
2: vamos de previsão do tempo, rapidinho, então, que Giovanni já tá aí, tá louco pra falar, as eleições já estão batendo na nossa porta. Terça-feira, tempo mais firme, temperaturas baixas pela manhã na região sul e em Rio Grande, sol entre muitas nuvens com temperaturas entre 9 e 15 graus, baixa possibilidade de chuva. São José do Norte terá tempo firme entre 9 e 16 graus, Pelotas fica entre 6 e 18 graus, com sol entre nuvens. Santa Vitória do Palmar terá manhã fria, com mínima próximas aos 7 graus. Em São Lourenço do Sul, sol entre nuvens e temperatura entre 7 e 17 graus. Já em Santo Antônio da Patrulha, sol também entre muitas nuvens, com temperatura entre 9 e 18 graus. Na Lagoa dos Patos, as últimas leituras disponíveis apontam 73,7 centímetros em Rio Grande e 77,6 centímetros em São José do Norte. A região segue acompanhando o comportamento dos níveis da lagoa. E a tendência para os próximos dias é de tempo mais instáveis, com temperaturas em elevação. Na quinta e na sexta-feira, o frio perde força e as tardes ficam mais agradáveis, com máximas podendo chegar aos 20 graus ou mais em parte da Zona Sul. Então, esse foi o boletim meteorológico para o programa Primeira Página para a FURG FM 106,7
0: MHz. E a gente vai dando uma olhada por aqui, né, Everton? No nosso telão, e a gente tá vendo que tem nuvens se formando ao fundo, né? Nuvens esquisitas que se formam ao fundo aqui.
1: Dizem que sábado chove. Então pode ser então, algum sinal.
0: Pode ser que nesse meio tempo também haja um ciclone extratropical.
1: Muda tudo, né?
0: Como a gente vem dizendo aqui, né? Chove 2-3 dias, passa 2-3 dias de sol e nesse intervalo tem um ciclone.
2: Uma chuvinha de pedra pra não perder
0: o clima do Rio Grande do Sul tá muito bom, assim, né? Mas a gente vai tocando por aqui a nossa programação.
1: A Raquel
0: vai tocar aí as vagas do Cine e do CIE.
1: Vamos lá, então, vagas e oportunidades para hoje no Cine. Assistente de campo, 5 encaminhamentos. Auxiliar em saúde bucal, 3 encaminhamentos. Marceneiro, 3 encaminhamentos. Mecânico de automóveis, 4 encaminhamentos. Mestre de obras, 2 encaminhamentos. Montador eletromecânico, 10 encaminhamentos. Operador de empilhadeira, 4 encaminhamentos. E servente de obras, 3 encaminhamentos. E também uma vaga aí de auxiliar de cozinha, 4 encaminhamentos. Uma vaga exclusiva para pessoas com deficiência. Agora vamos então para os estágios lá no cierrs.org.br/conjuntos. Coloca ali o nome da tua cidade. Dá ali enter ali para ver as possibilidades então de estágio na cidade, com também possibilidade de efetivação em várias áreas. Então a gente vai tocar aqui mais uma descrição rápida, porque são várias vagas, e quem tiver mais interesse, então, pode entrar no site e ter mais detalhes, né, essas bolsas de auxílio, horário de trabalho. Então, a gente tem 2 vagas para apoio pedagógico no centro, 1 vaga para estoque no cassino, 1 vaga para marketing digital e e-commerce no Parque Marinha, 1 vaga para o setor contábil no centro, 1 vaga também para auxiliar eletrotécnico no centro, área administrativa no centro e outra no bairro São Miguel, atendimento e montagem de açaí no bairro Santa Rita de Cássia e também... Eram essas, na verdade, a que tinha de videomaker aqui já foi preenchida, porque não tá aparecendo aqui, foi uma vaga de ontem. E também vocês podem entrar em contato pessoalmente, né, presencialmente, na rua Benjamin Constant, número 80, ali no CIEE, ou entrar em contato pelo WhatsApp para dúvidas no 539-8403-1505, das 8 às meio-dia, e depois também na tarde, da 1h30 às 5h30.
0: Eu fiquei com uma certa curiosidade aí, que a gente tem o Sushi Man. Será que o açaí seria o Açaí Man?
1: Não é? Vamos inventar essa palavra, né? Açaí Man.
0: Então a gente vai tocando a programação por aqui. O Giovanni tá aqui já conosco nos estúdios, né? Mas antes a gente vai, o que rola pela FURG, conhecimento convertido em negócios. FURG lança programa Sonar. A programação reuniu pesquisadores da universidade, empresas, investidores e demais atores do ecossistema de inovação.
1: Que foi aquele evento que a Lívia pediu pra gente lembrar, né?
0: A Lívia, que tava acontecendo, a Lívia, a Lívia já esteve aqui falando sobre esse importante acontecimento aqui na FURG, né? Ela esteve falando que o Sonar seria lançado aí, e realmente o Sonar foi lançado com maestria. O pessoal lá da Innovation, né? E também o pessoal da Ocean Tech fizeram aí o lançamento do sistema Sonar. Então fica ligadinho que daqui a uns tempos aí esse Sonar já vai estar funcionando
1: a pleno
0: vapor,
1: né?
0: E aí a Lívia vai voltar aqui para falar conosco. Seja FURG reúne cerca de 400 visitantes em São Lourenço do Sul. A ação apresentou cursos, projetos e atividades da universidade a estudantes do ensino médio. E como a gente vem lembrando aqui, né, Raquel e Everton, o vestibular, já faz 16 anos que o vestibular não acontecia. Não, faz mais tempo, né? Há 16 anos que o vestibular, então, volta à universidade, e a universidade aprovou o edital para o processo seletivo de 2027, ofertando mais de 1.000 vagas distribuídas em 60 cursos de graduação. Inscrições até o dia 1º de outubro, um novo formato híbrido de 40% das vagas via vestibular presencial, 60% mantida pelo Enem Sisu. A data da prova é 22 de novembro, das 14 horas às 19h30, locais de prova no campus de Rio Grande e nos campi de Santa Vitória do Palmar, Santo Antônio da Patrulha e São Lourenço do Sul. Acesse o edital completo e faça sua inscrição na página oficial coperse.furg.br/vestibular.
2: É coperse.furg.br, Coperse que é com S.
0: Exatamente, Coperse com S. Obrigado, Everton. E a gente vai tocando, né, a nossa programação. O entrevistado já está aqui, olhando tudo com muita atenção. Giovanni, olhando toda a nossa programação.
1: Seja bem-vindo.
2: Giovanni, que toca com maestria aquela nossa centésima, sexagésima.
1: A gente está desde ontem falando centésima, sexagésima, terceira.
0: Eu às vezes acerto aqui os centésimos, sexagésimos, terceiros, mas ontem falhou e eu vi. 163.
1: É desligado o microfone dele.
0: Aí, agora sim, bom dia, Giovanni.
3: Bom dia aos ouvintes da rádio, bom dia, Tubino, bom dia, Everton, bom dia, Raquel, sempre um prazer tá voltando a FURG aqui pra colaborar.
2: A FURG é a nossa casa, tu tá, podes vir a hora que tu quiser.
3: Tranquilo. Eu facilito, né, 163 zona eleitoral.
0: 163, 163.
1: Não é nem 163, é 163.
0: Então, não te esquece, vestibular, as inscrições vão até o dia 1º de outubro, 18 de setembro, jantar da primavera, né?
2: Jantar da primavera, lá no Galpão Crioulo da FURG. Giovanni tá convidado para participar do nosso jantar dançante aí, que vai ter animação de ninguém mais, ninguém menos do que o Bando de Coirana, né? Então vai ter um forró raiz lá, né?
0: Forró pé de praia, não é pé de serra, né? Forró pé de praia, o baila e os componentes deste grande Bando de Coirana, que os caras fazem um show fantástico. E aquele segundo show foi confirmado, Everton?
2: Ainda não, a gente tem reunião hoje de tarde. Aí,
0: então, então o Mauro Sá, que deve estar nos escutando hoje, né? E também o Daniel Prado.
2: Por sinal, a gente tem que convidá-los de novo para nos contar como é que foi a experiência em Minas Gerais.
0: Eles, o Giovanni, não, talvez não saiba, o Daniel Prado, professor da FURG, e o Mauro Sá, um cantor muito conhecido na cidade, foram pro lugar
2: Bar da Esquina, Clube da Esquina, lá em Minas Gerais,
0: aonde surgiu o Milton Nascimento. Foram dar um show lá, porque o Daniel Prado, ele é um exímio violonista, e o Mauro Sá, com aquela voz maravilhosa, foram levar músicas do Rio Grande do Sul para Minas Gerais, então fazer esse intercâmbio lá, que foi uma loucura. Raquel assistiu através do YouTube,
1: acompanhei,
0: né, Raquel?
1: Acompanhei.
0: Então tá, destaque do programa de quarta-feira vai ser Dom Douglas, Estúdio Cassino Records, né? Então Dom Douglas vai estar por aí.
1: Preparem-se, vai ser muito legal.
0: O cara que tá tentando ensinar
1: alguma coisa.
0: A Raquel a cantar.
2: Coitado, eu já tô até com pena dele.
1: Ai, vocês são maus.
0: Então tá, agora sim, nós vamos aí pra...
1: Oficialmente,
0: bom dia, Giovanni, como é que tá? Tudo tranquilo?
3: Bom dia. Bastante trabalho, bastante atribuições, uma época intensa pra nós lá na Justiça Eleitoral, mas vamos tocando que no fim dá tudo certo.
0: Dá tudo certinho.
2: A cada dois anos sempre tem uma tremenda de uma dificuldade de manter esse pleito em dia, né?
3: É, assim, Everton, o que que a gente sempre fala, assim, né? A gente tem uma atividade ordinária 365 dias por ano.
2: O dia a dia continua sempre, né?
3: As atribuições peculiares do cartório, com todas as necessidades que tem, emissão do título de eleitor e outras questões que envolvem anualmente, mas nessa época em especial a gente tem que organizar o evento eleições, né? E aí a gente sempre diz assim, o que eu falo? Falam na festa da democracia, né? Beleza, imagina, Raquel, vamos organizar aí um 15 anos. Aí a preocupação que o aniversariante fica lá com, será que os convidados vão vir? Analisa convidados enquanto eleitores. Né? Ah, será que a debutante vai aparecer? São os candidatos. Cara, e a festa tem que dar tudo certo. Tem que dar certo na cozinha, tem que dar certo salgadinho, refrigerante.
1: Gerador,
3: a cerveja tem que estar gelada.
2: E tá ter gerador enquanto falta luz. E tá todo mundo olhando, né?
3: E aí tu imagina fazer uma festa aí pra 150 mil rio-grandino. É uma organização bem grande. Então, assim, o nosso fluxo de atendimento ali, a nossa demanda, eu brinco, mas é perto disso. Não tenho números, não tem quanto com otimizar, mas aumenta uns 800%, a demanda aumenta. E depois desce.
1: Mas é mais que todo mundo deixa para a última hora.
2: Exatamente,
1: né?
2: Isso que eu ia comentar, porque assim, a gente tem diversos prazos para cumprir, e os prazos são longos. Né? Tu não precisa esperar o prazo, por exemplo, para trocar o teu domicílio eleitoral. Não precisa esperar o prazo. Mas os caras vão no último dia. E eu até estive no cartório no último dia desse. O Giovanni estava lá distribuindo senha. Porque eles conseguiram ultrapassar o prazo e ficaram, acho que, 2 ou 3 dias após o prazo com as distribuições de senha, né?
3: É, eu tô há 23 anos na Justiça Eleitoral e esse fechamento do cadastro foi o que mais teve movimento, né? Ainda com a Justiça Eleitoral localizada lá no fórum, um pouco distante, mesmo assim, um público compareceu ali. Quando tu me encontrasses ali, a gente foi nos últimos 3 dias ali, foi no dia... Acho que 4, 5 e 6 de maio. 6 de maio foi o último dia. Quando deu em torno ali, ó, tanto no qualquer um dos 3 dias, quando deu em torno de 1:30 da tarde, 2 horas, nós olhávamos lá em cima, contabilizávamos quantas pessoas tinha para atender o que tava ali ao meio-dia e meia, nós ia sair às 11 da noite de lá. Então, tranca. E aí nós tem uma possibilidade do atendimento diferido, que é fornecimento de senhas para quem conseguiu comparecer e não pôde
2: ser do prazo.
3: Dentro do prazo e não pôde ser atendido por impossibilidade da Justiça Eleitoral, no caso. Aí nós conseguimos colocar senhas pelos próximos 10 dias ali, e o público foi comparecendo e aí todo mundo foi atendido. Mas é o que tu bem falas, assim, sempre a primeira semana de maio, a cada 2 anos, dá filas. E aí, mas por que dá um prazo tão pequeno? Fica aberto 2 anos. Agora, dia 11 de novembro, abre de novo, entendeu? E aí fica aberto até início de maio de 2028. E outra, a facilidade hoje aqui, ó.
2: Sim, o aplicativo ajuda uma barbaridade, né?
3: Por exemplo, a gente só precisa do atendimento presencial para a pessoa que vai apor a biometria. Aquelas pessoas, nós aqui, que já temos título, que quero mudar para outro cartório, quero local de zona, quero trocar de escola, dá para fazer tudo pelo aplicativo, não precisa comparecer. Então, o autoatendimento, o TRE, é uma ferramenta muito fácil que ajuda, entendeu?
1: Então, e aí, falando em aplicativo também, quem não tem já baixa para conseguir votar no dia, né?
3: O e-título o e-título ele é importante para a pessoa saber aonde vota, né?
2: Saber onde vota.
3: Porque, eu voto lá no colégio Loreia, aí, mas mudei pro CIEP e não lembra que mudou, e não lembra que foi um dia lá e mudou, e aí ele vai lá no CIEP, e aí procura em tudo que é sessão e não tá.
4: cancelaram meu título, me bloquearam.
1: Mudaram o local da minha votação.
2: E pra gente que tá ali na mesa no dia recebendo os eleitores pra votar, é um tremendo
4: atrasa,
2: problema.
4: Tem que procurar onde a pessoa tá, entendeu? Então, assim, ó, no dia, é bom que a pessoa baixe previamente, aqui é o aplicativo e-título, né? Faça a sua consulta do seu local de votação. Se não tiver como baixar, não tiver um telefone, smartphone, entre em contato com 148. 148 é um serviço da Justiça Eleitoral, que é o Disque Eleitor, vai estar funcionando ali um pouquinho antes das eleições, e a pessoa com maior tranquilidade descobre o seu local de votação antes de sair de casa.
0: Qual é a documentação que tu tem que ter para baixar o e-título? Tem que fazer uma inscrição prévia no e-título?
4: Tu tem que ter basicamente o título de eleitor e
2: preencher com os dados, né?
1: Não é vinculado ao GOV? Deve ser também.
2: Não, é vinculado ao GOV. Tu informa o nome da mãe.
1: Nem lembro, faz tempo que eu fiz.
2: Aí ele te faz as perguntas básicas, hein? Onde é que foi o colégio que tu estudou, qual é o teu celular.
0: Basicamente é o número do título.
4: Basicamente o número do título, talvez o CPF, alguma coisa assim, e os dados eleitorais ali que tem filiação, pai e mãe, tu consegue botar o aplicativo em funcionamento.
0: Bem tranquilo, bem tranquilo. Então tá, o pessoal que tiver interessado aí, baixar agora o e-título, né? Então é só ter o número do título de eleitor aí na mão.
2: Sabe, eu vou contar aqui uma experiência. Eu sou presidente de mesa ali no Cipriano, Porto Alegre, e eu já era, trabalhei por muitos anos ali, mas eu tive um tempo afastado. Eu retornei, mas não retornei para minha sessão, retornei para uma sessão diferente. E eu já era referência ali, e o pessoal das outras sessões que trabalhavam também foram para a fila para votar comigo. Eu disse, cara, não é na minha sessão. Porque não leram o número da sessão que estava ali. Se eu for, o Everton tá ali, eu sempre votei com o Everton.
1: Vamos na manada.
4: Tá esse ano então, de novo, não?
2: Não sei qual a sessão que eu tô, mas eu tô lá no Cipriano de novo.
4: Presidente de mesa? Primeiro.
2: Presidente de mesa.
4: Temos reunião dia 21.
2: Temos reunião, já até anunciei aqui, dia 21, às 9h30.
4: Aproveitar o espaço.
2: Aqui no Sidex Sul. Aqui no Sidex Sul.
4: Aqui no Sidex Sul da FURG, dia 21, segunda-feira que vem, às 9h.
0: Então esteja intimado.
2: Eu vou sair do programa direto ali pra ver o Giovanni, né? Matar a saudade do Giovanni.
0: Giovanni, a pergunta que não quer calar: o que pode e o que não pode? Nesse período eleitoral, o que o candidato pode, o que o candidato não pode, o que as rádios podem, o que as rádios não podem, isso pra nós.
4: Isso tem todas as eleições, né, são editadas resoluções por parte do TSE, que são publicadas lá em março do ano da eleição, né, tem o prazo final até março do ano da eleição. Então tem as resoluções que regem a propaganda eleitoral, né, que tem uma série de condutas permitidas e proibidas, né, propaganda eleitoral. Esse ano tá ao cargo da outra zona eleitoral aqui de Rio Grande, a 37ª, e as peculiaridades normalmente que se repetem, né? A questão da boca de urna, a questão do propagandas que continuam proibidas já há um bom tempo, que é outdoor, não atrapalhar, que é uma coisa muito importante que a gente sempre bate nas nossas reuniões, não atrapalhar o tráfego de veículos com essas propagandas, com esses wind banners que são colocados com essas bandeiras. A gente fez uma reunião prévia tentando orientar os candidatos. Eu acho que até foi algo bem salutar, assim, porque eu tenho verificado, assim, os canteiros centrais não estão tendo propaganda, foi acordado numa reunião. A distância para as esquinas, para as rótulas, está sendo respeitado. Propaganda em rótula não está tendo. E tem o recurso ali também do aplicativo Pardal, né?
2: Pardal,
4: né? Que as pessoas que verificarem alguma irregularidade de propaganda, coloquem foto ali do que está acontecendo, façam uma descrição sucinta ali da suposta violação da propaganda eleitoral e nos submetam, que aí os servidores do cartório, lá junto com os juízes eleitorais, vão fazer essa análise, e em caso de algo ser contrário à legislação, vão notificar o candidato para, num prazo aí pequeno, retirar aquela propaganda, porque a propaganda, cada minuto que ela fica, ela tá gerando impacto, né?
0: Sim.
4: Então a atuação tem que ser bem rápida nesse sentido também.
0: E uma coisa que a gente vê bastante, né? Nos dias de hoje, tu já não precisa mais fazer propaganda com papel. O pessoal continua distribuindo papel, que aí eu sei que ainda é permitido, né? Mas é uma coisa que suja a cidade, é uma coisa que suja a frente da tua casa, que suja o teu condomínio. É uma coisa incrível isso.
2: Ai, né? Mas eu acho que esses wind banners sujam muito mais do que papel, porque a poluição visual é muito,
1: mais no trânsito,
2: muito
1: né?
2: grande.
1: Trânsito atrapalha. atrapalha
2: muito. Mas o papel, me perdão, Giovanni, ele tem, ainda tem um papel fundamental, que é talvez tu usar ele pra cola.
1: Pra colinha.
2: Pra cola, que é muito importante isso.
4: Vocês sabem o seguinte, né? A gente tem uma prática aqui no município de Rio Grande, que a gente solicita a limpeza urbana aqui, que faça a limpeza dos locais de votação no domingo da eleição, todos os turnos a partir das 6 horas da manhã. Então, o que, que tem aquela prática do derrame dos santinhos na véspera da eleição? Porque tu te imagina, enquanto candidato, aquilo ali ficou embuchado, não foi distribuído. O último dia que eu tenho para engajar é o dia da eleição. Então, os carros passam nas madrugadas, jogam aquele monte de santinhos na frente das escolas e largam 4 da manhã, 6 da manhã, nós já estamos limpando, tirando. Vocês devem perceber que isso melhorou muito nos últimos anos.
0: Sim.
4: Em reuniões com candidatos e prévias sobre a propaganda eleitoral e, cara, eu sempre converso com eles nesse sentido, né? E gera engajamento, porque, pô, aquilo fica tão feio. Vocês colocam 1h30, depois nós estamos tirando. Se tá chovendo, fica tudo colado. Ficam as pessoas,
1: né,
4: escorregando. Giovanni, tu não sabe como gera voto. Cara, eu fico meio... Pô, hoje nós vivemos na era da comunicação. Tá todo mundo com o celular agarrado aqui. Mas,
2: cara, tem
4: o papel ainda tem, segundo a versão dos candidatos, ainda
1: visual,
4: tem.
1: Né?
2: Giovanni, assim, ó, tem eleitor que pega o papel do chão para usar como cola na hora da eleição. E essa eleição é uma eleição muito difícil. Nós temos presidente, governador, 2 senadores, que é um grande complicador, além do deputado federal e deputado estadual. É uma eleição muito difícil.
4: E testemunhos pessoais de mais de um candidato de partidos diferentes. Até na última reunião que tivemos aqui, foi eles conversando e dando esse feedback pro juiz eleitoral ali: doutor, o senhor não sabe como gera. Bom, então é uma estratégia de campanha, cada um com a sua, e a justiça eleitoral
2: cada um faz seu papel, né?
4: Vocês colocam, a gente tira. Uma coisa que estava dizendo aí, Everton, é importante até para dizer pro nosso ouvinte, pros nossos eleitores que estão nos ouvindo, é o seguinte, ó: esse ano temos 2 senadores, né? Eu gostei do candidato aqui, o Everton, que nos está entrevistando, e da Raquel, tá? Mas eu gosto só do Everton, vou votar 2 vezes no Everton. O Everton é 777. Aí depois eu vou repetir pra dar 2 votos pra ele. O segundo voto é anulado, tá? Então tu tem que votar para 2 pessoas, tá?
1: Não achem que são espertos.
4: O segundo voto vai ser anulado. E uma outra coisa, né? Para todos os demais cargos, tu consegue votar na legenda. Por exemplo, eu quero votar na legenda do partido 88. Beleza. Para governador, 88. Para presidente, 88. Para senador, eu não consigo votar legenda. Para senador, eu tenho que digitar os 3 dígitos. Senão, não entra o voto.
1: Tá? Aí trava e não continua ali no sistema, que não consegue finalizar.
4: Ele vai ficar aberto ali, te esperando.
1: Esperando tu vir um número.
2: Não, e cara, e a gente que tá na mesa lá, é um problema essa eleição.
1: Imagina, pegar o pessoal de idade, né?
4: Ou eu até acredito, Raquel, que ele vai, por exemplo, tu vai botar 88 ali, ou traga o outro quadradinho e vai ficar em branco.
1: Se tu der foto.
2: Se der confirma no voto.
4: Se tu der confirma no laço voto.
1: É verdade.
4: Vai passar
2: o que dá de voto nulo em função dessa complicação que é 7 eleições numa só é...
1: É longo, né?
2: É. 6 eleições, né?
4: São 19 dígitos.
2: 19 dígitos.
1: É muito número. Muito número.
2: Fala pra nós aí, a desembargadora aí, Maria de Lourdes Galvão Braquini de Gonzales. Gonzales, isso. Esteve aqui conosco, né, pra iniciar a campanha contra a abstenção de votos. Como é que foi essa vinda dela aqui?
4: Pô, muito nos gratifica, né, Everton, receber uma personalidade dessa magnitude que vem a Rio Grande aí nos prestigiar, não é sempre que vem, né, são sediados em Porto Alegre, né, e recebemos a comitiva aí, teve uma coletiva de imprensa aí que foi realizada agora no último dia 30 de agosto, estava presente, salvo engano, né, foi bem legal, foi um momento de interação com o eleitorado, com a comunidade riograndina, e uma coisa interessante ali, o Everton, Rio Grande apresentou um alto índice de abstenção, né? E a desembargadora veio fazer essa campanha para que as pessoas votem, né? Porque a partir do momento que tu não exerce teu direito ao voto, tu tá abrindo mão pro outro escolher por ti.
2: Exatamente. Né?
4: E depois não adianta reclamar. Nós tivemos aqui um índice de abstenção na última eleição de 30,75%, quase 31% de abstenção. E um dado que a gente somar, assim, ó, se a gente pegar esses 30,75%, somar com brancos e com nulos, dá mais que o que a prefeita foi eleita.
2: É muita, entendeu? Coisa, né?
4: Então, quando chega a fazer essa conta, tu percebe que o nosso prefeito, a nossa liderança, não foi eleito com uma maioria absoluta, né? Foi eleito com uma maioria
2: de votos válidos.
4: De votos válidos, né? E aí nós estávamos tentando diagnosticar motivos, né? Os principais pontos que a gente chega à conclusão ali, que a própria desembargadora falava, né? Que essa classe mais jovem, né? Esse público entre 16, 20, 22... normalmente não comparece muito às urnas, e aquele público maior de 70, o que está maior de idade, já que a gente brinca.
2: Que teoricamente não são obrigados a votar, né?
4: É, que o voto é facultativo. E aí, analisando isso, foi uma provocação ali de uma pessoa que estava presente ali e me fez refletir sobre isso também, né? A questão desse público jovem, né? Amanhece o dia e vocês estavam falando aí no Euninho, a gente tá conectado no CIEX aqui também, esperando.
2: Esperando que nada aconteça.
4: É, em 23 anos de justiça eleitoral sempre tava um sol bonito, que nem tá hoje aqui no telão, como vocês colocaram, né? Nunca peguei chuva em dia de eleição, mas, né, o que aponta aí esse Euninho, a gente tá tomando medidas aí e torce que dê tudo bem, né? E aí o que que eu tava, passei do argumento que estava colocando, essa pessoa comentou ali no seguinte, né, sobre abstenção. Esse público jovem acorda, tá nublado, tá chovendo, pega o aplicativo, baixa uma guia de multa no dia seguinte, paga ali R$13,50, ao ponto que para esse pessoal que é nativo digital, é mais fácil não ir. E aí a gente chegava ao ponto, a facilidade demais atrapalha.
2: Exatamente.
4: Entendeu? Ah, vamos facilitar o eleitor, daqui a pouco se torna contra o próprio sistema.
2: Mas uma multa que é mais barata do que uma passagem de ônibus, cara, vamos botar real, né? Tu vai pagar duas passagens de ônibus pra ir votar. Se tu pagar, né? Isso vai dar em torno de 13, 14 reais, tá? Aí tu paga três e quanto?
4: R$3,51
2: de multa para regularizar tua vida eleitoral, para poder fazer concurso, para poder ser nomeado, para poder fazer vestibular, né? Para poder te inscrever na escola. É muito barato isso.
4: E o outro argumento forte é essa decepção, né? Política que a gente tem, então soma um com o outro e aí dá.
2: Não, e essa dicotomia que a gente vive na política de extremos. Complicou bastante, né, a vida do pessoal que nasceu numa época que, teoricamente, tá tudo posto, não preciso brigar por nada.
4: Outros argumentos que eu ouvi aquele dia, né, que sempre constrói alguma coisa pra gente, né? Anterior a gente tinha aquela noção de cidadania, de moral e cívica, de OSPB, né? Hoje essa juventude não... Foi sofrida a passagem da ditadura para a democracia, foi uma conquista para nossa geração aquilo, né? Então, o pessoal sofreu com aquilo, depois conseguiu abertura política, veio o processo democrático, conquista do voto, primeiro voto, as eleições de 89, lembra? 20 e tantos candidatos. Aí... Cara, essa juventude que nasce hoje já tá tudo posto, já tá tudo tranquilo. Daqui a pouco tem um pouco de desestímulo.
0: Tu falando
4: é até importante falar isso dentro de uma universidade para estimular esse pessoal aí, né?
0: Tu falando de toda essa complexidade de Euninho e tal, existe um regramento para se caso houver uma catástrofe climática, por exemplo?
4: A gente, dentro do TRE do Rio Grande do Sul, tem um departamento lá em Porto Alegre que, para tudo quanto é coisa que tu pensar, existe um plano de contingência, um plano de risco, tá? Então a gente tem alternativas A, B, C para eventualidades que possam vir a acontecer no dia. De qualquer forma, temos que terminar a eleição, entendeu? Agora a gente tá... questão climática, acho que a questão de uns 15 dias atrás, a gente entrou em contato com Defesa Civil, a gente entrou em contato com a Brigada Militar. Agora, no dia 10, tivemos uma reunião com as forças de segurança no fórum ali para ver a estratégia de atuação no dia da eleição: Polícia Civil, Polícia Militar, Polícia Federal, Guarda de Trânsito, Guarda Municipal, Ministério Público e outras instituições, Defesa Civil, Prefeitura estavam presentes, para a gente tentar mensurar tanto a questão crime, né, organização do pleito, né, organização viária também, e pensando, né, nessas circunstâncias, né, a gente tá pensando como é que vai indo semana a semana, analisando para ver como vai estar na época da eleição essa questão climática, para ver o que pode ser feito, o que não pode ser feito. A gente já teve desafios, cada eleição está sendo um desafio, né? A gente teve a eleição da enchente, verdade, que foi um desafio hercúleo. Tivemos a eleição da pandemia, que mais hercúleo ainda. Para conseguir 1.000 mesários, a gente teve que sair atrás, quase 5.000 mesários. Chegou um ponto que a gente tá fazendo blitz na rua, auxiliar da Secretaria de Trânsito, porque a eleição era domingo e as dispensas eram atestado com medo da Covid. Pandemia. Foi uma eleição muito difícil de fazer.
2: Foi nessa eleição que eu retornei às mesas. Inclusive, vocês vieram preparar salas aqui na FURG, e ali eu conversei com vocês e eu me voluntariei, porque
4: então,
2: a necessidade é grande, né?
4: Então tem até um livro publicado da eleição da pandemia lá pela uma editora lá, parceira do TRE do Rio Grande do Sul, os desafios que diversas zonas eleitorais passaram pra gente conseguir levar à frente a democracia, né? E aí a gente se prepara, Tubino, por exemplo, a gente tem ilhas aqui, né? A gente tem o arroio aqui na Vila da Quinta, que são ameaças ali, poucas chuvas já dão um impacto bem grande para a região, ali para o bairro, e daqui a pouco inviabiliza um colégio. Aquele colégio estando inviabilizado, tem que ter o plano B. Ali na Quinta eu já tenho dois planos B. A questão das ilhas aqui, a gente já tem mais ou menos uma estratégia imaginada. Agora, faltou luz. Tem alternativas, as urnas têm uma autonomia, agora as baterias são de lítio, nós temos uma autonomia maior.
1: Como comunicar isso para a comunidade também, né? Porque vai ter que divulgar isso em cima da hora, né? Mudou a escola, faltou luz,
4: sim,
1: né?
4: Sim, isso, sim, sim.
1: Né?
4: Aí a gente coloca faixas bem grandes, sim, avisando, vem em rádio,
1: tudo
4: divulgo para vocês todos,
1: né?
4: da comunicação, entendeu? Então a gente tem alternativas de contingência aí para levar a eleição adiante.
0: É uma preparação de guerra, né?
4: É isso aí.
0: Então é uma preparação de guerra que o cara tem que estar preparado para todas as possibilidades. Possibilidades, né? E que são muitas, pelo que a gente sabe, né? Então, o pessoal do TRE, vocês ficam bem loucos nessa semana, né? Porque, ou nesse mês ainda.
4: Não,
0: né?
4: Se tu for pensar na quantidade de, por exemplo, variáveis dentro desse processo de organização,
0: é muita coisa.
4: Pontas que podem dar errado. E aí eu já cheguei falando na frase: no fim tudo dá certo.
2: Tudo dá certo.
4: Esse é o nosso lema lá, no fim tudo dá certo.
2: E sabe que tem uma situação que foi levantada no dia da coletiva e que realmente é verdade?
4: Voltando ao ponto, no fim a gente dança a valsa, debutante fez a festa, é um sucesso.
1: Todo mundo gostou dos doces,
4: da janta. E dá tudo certo.
2: Tu sabe que pra tudo tem prazo. Tudo tem prazo. Ah, eu tô com problema de locomoção. Tu teve prazo pra fazer a tua comunicação ao cartório que tu faz a votação e tal, mas tu não obedeceu o prazo. Sei lá, me acidentei depois do prazo. Tem remédio isso? Tem jeito isso?
4: Tem um exemplo desse ontem. Vou te dar um caso concreto aqui, ó. Vamos lá. Primeiro, vamos fazer todo um iter aqui. Agora temos a eleição 2026, certo? A pessoa tem um problema de locomoção, tem um formulário que vai pro mesário ali, que aquela pessoa pode preencher aquele formulário, quando voltar pro cartório, lá para as eleições de 28, a gente vai contatar aquela pessoa, e aí continuas com problema, precisas de alguma coisa, queres vir aqui no cartório, mudar o teu local de votação para uma sessão especial. O que é uma sessão especial? A sessão normalmente instalada em local térreo, em locais com acessibilidade, com uma rampa na frente, alguma coisa assim, tá? Tem até lá o 6 de maio, data daquela fila, ou seja, a pessoa tem 2 anos para procurar e para fazer. Não fez, né? Depois abre ali até 20 de agosto a hipótese da transferência temporária, né? Pô, quebrei um pé ali, pá, mas tô dificuldade, vou mudar para esse colégio que é perto da minha casa, que é térreo. pode mudar. Passou, foi até, desculpa, 6 de maio, foi até 20 de agosto a transferência temporária. Tá? Passou 20 de agosto, aí, a rigor, os prazos, como tu bem disseste, já foram. O que que me aconteceu ontem? Me entrou em contato comigo um mesário, né? Ah, porque eu tenho uma eleitora, uma amiga minha que vota na sessão a qual eu trabalho, que me relatou que quebrou o pé e tá com dificuldade de locomoção, exatamente esse desenho que tu caracterizaste. E ela não consegue subir, porque na escola a sessão dela fica no segundo piso. Já de imediato, qual é a sessão? A sessão número tal. Imprimi um cartaz gigante, a gente cola na urna e orienta o mesário. Esta sessão deverá ser instalada obrigatoriamente no térreo. Entendeu? São medidas que a gente consegue, até a véspera, facilitar o mesário, entendeu? Mas, sempre lembrando, né? Às vezes eles me perguntam, isso era mais comum na época da urna de pano, né?
2: A gente levava a urna.
4: A urna não sai da sessão. Entendeu? Porque o pessoal, o fulano parou lá na frente, ele agarrava aquela urna de pano, né?
2: Levava lá no chamava meio da fiscal, rua. Chamava não, a polícia, pode. Chamava todo incrível, mundo é. E levava a urna.
4: Não pode. Não, não pode. Pode, não pode. Então, todos esses pontos que eu falei pra ti aí, o Everton, tá, mas aí o pé quebrou, a sessão não nos avisaram, a sessão tá no segundo piso. Cara, pode não ir votar e depois a gente tem o sistema justifica. O sistema justifica, a pessoa manda um comprovante para aquele sistema dizendo que está com o pé quebrado, alguma coisa, uma dificuldade de locomoção. O juiz vai analisar e vai isentar da multa. Não fez, tem 60 dias para justificar, né? Através do justifica. Passou esses 60 dias a multa, aquela que a gente falava de 3,51, que quita pelo telefone. Seriam essas alternativas posteriores, certo? Agora, tem todos esses prazos, tem uns 4 ou 5 prazos, tem esses recursos, tem o cartório, e a gente vê a cena de agarrando uma pessoa, 3 ou 4 pessoas, levando a pessoa lá no segundo andar.
2: Vou dar uma sugestão pro eleitor que tá com esse problema. Vou dar sugestão.
1: Ou pode ser que esteja até o dia da eleição.
2: É. O que que acontece? Nós vamos pro sábado pras escolas pra montar as sessões eleitorais. Então, se tu tá com esse problema, dê um pulinho na escola que tu vota, conversa com o
4: fiscal. Pede com o familiar e
2: pro fiscal da escola e tal, pra entrar em contato com os mesários. A gente dá um jeito, a gente tá lá pra que todo eleitor faça o seu exerça o seu direito do voto. Nós não estamos lá para prejudicar ninguém, muito pelo contrário, né? E a Justiça Eleitoral é uma grande parceira.
1: E aproveitando, Giovanni, o telefone lá da zona, para quem tiver dúvida, quiser ligar.
2: Sabe, nós temos um problema, a zona eleitoral, programa.
1: Fazer programa e a zona. Fui fazer um programa, agora despertei o telefone da zona.
4: Telefone da zona. Não, é que essa zona abre mais cedo, abre meio-dia. Pessoal, do meio-dia às 19, nós atendemos ali pelo 9999-274-96. Tá, esse aí é o nosso contato de WhatsApp. Tem no site ali, se as pessoas quiserem também. E a outra zona é 9999-29522. Mas em qualquer um dos números, entra em contato, a gente direciona ali. Tá? E tem um contato de Porto Alegre também. Deixa eu procurar aqui.
1: E tem 148, né? Que vai ser disponibilizado. Quantas horas antes das eleições, mais ou menos?
4: Eu acredito que no final de semana das eleições,
1: antes,
4: quinta-feira, porque aí pegam servidores de todas as secretarias do tribunal para atender e fazem um mutirão ali.
1: Que é mais uma escagem mais rápida para tirar dúvidas ali da hora, né? De local de votação.
4: Para fazer.
0: Enquanto isso, né, enquanto o Giovanni procura, né, a gente vai falando aqui a curiosidade, né? Por trás do ato simples de digitar os números na urna eletrônica, existe uma enorme engrenagem logística e operacional coordenada pelos cartórios eleitorais e as zonas eleitorais também, como a gente vem falando aqui, né? Quase que uma contingência de guerra para colocar as eleições no ar, né?
4: O telefone do tribunal lá, no caso, que direciona para as zonas, é o 51-23-12-2015. 51-23-12-2015.
0: Então tá. E ainda tem o aplicativo, né?
4: O aplicativo tu não entra em contato, né? Tu só te informa por ele ali,
0: O e-título. Então, pessoal que estiver interessado aí, é só baixar agora, vai ali na Play Store e baixa o e-título.
4: E Tubino, tu falas assim que é um contingente, que é uma guerra.
0: Sim.
4: Vamos lá para números, né? Viaturas à disposição aí ficam em torno de 30 viaturas. Transporte de urnas para levar e trazer as urnas são 11 ônibus, mais ou menos, tá? Mesários nas duas zonas eleitorais são 2 mil, perto de 2 mil mesários. Órgãos de segurança, Polícia Civil, Federal, Brigada Militar, agentes em serviço, promotores, juízes. Cara, é um evento que envolve aí fácil 3.200 pessoas.
0: Isso, Rio Grande.
4: Isso, Rio Grande.
0: E aí tu imagina uma cidade grande que nem Porto Alegre, que nem Pelotas, Caxias. Então, assim, ó, é um contingente de guerra.
2: Isso
0: mesmo.
2: É um contingente de guerra com gestão, basicamente, dos cartórios eleitorais, né? Aí tu tens ainda o outro contingente, que são os fiscais, os de partido, dos fiscais de candidatos, candidato, mais o pessoal que é contratado pelos candidatos para fazer boca de urna, que não pode, mas a gente sabe que é uma prática que existe, né?
4: É um crime vedado.
2: É um movimento muito grande. Muito grande.
1: É o evento do ano, a Copa e as eleições. Chegamos em outubro praticamente.
4: Mano,
1: o ano tá acabando.
4: Carnaval, né?
1: Também. É que esse ano teve os dois juntos, né? Tanto a Copa quanto as eleições, né? E que depois tudo acontece, né? Depois das eleições o ano começa. Quase isso.
4: Aí, assim, ó, é como tu disse lá, né? A gente tá lá, tipo, na central. Cara, vem tudo quanto é coisa que vai, que acontece, chega na ponta lá, entendeu? Daqui a pouco é uma escola que faltou luz, daqui a pouco é um poste que caiu, daqui a pouco é um atropelamento que teve na esquina, daqui a pouco...
0: É tu e o Anderson, é que nem a Defesa Civil,
4: sabe,
0: né, cara?
4: Cara, no dia é o,
2: tu sabe que aconteceu?
4: Grande Montião.
2: Aconteceu,
4: né?
2: Uma vez, eu era primeiro mesário e meu presidente, a gente chegou no sábado, montamos a sessão, tudo direitinho. No domingo, a polícia teve que buscar o presidente em casa, cara. O cara não apareceu. Imagina que situação. E, cara, não aconteceu, se eu não me engano, o cara levou a chave da urna. Então a gente não pôde iniciar a sessão sem ele.
4: O que acontece ali é que o presidente de mesa, a gente sempre fala, ele vai com um caderno de votação com o nome dos eleitores, né?
0: Sim.
4: Cara, é o único.
1: É
4: o único. Ele tem que aparecer ou o caderno tem que aparecer.
0: A polícia vai atrás dele.
4: A polícia vai atrás do caderno. Em consequência, ele vem junto. Entendeu? Mas o caderno tem que aparecer, entendeu? Outra coisa, assim, o Everton, a gente faz o pagamento dos vales de alimentação.
2: Ah, eu ia fazer essa referência.
4: Pra
2: aí,
4: esses,
2: o Pix tem que estar em dia, né?
4: Pra esses 2.000 mesários, tá? Então, assim, ó, esse ano o valor é R$65 por cada colaborador. Cara, a gente tem que organizar a logística pra pagar certinho todo mundo. Passada a eleição, eu presto contas pro TRE, tem que estar a assinatura dos 1.000 ali, entendeu? Então, assim, ó, cara, é pra tu organizar tudo isso, por isso que eu refiro que vai a 800% a nossa demanda aí de trabalho e aí depois a...
2: Não, e esse ano tem uma peculiaridade, esse ano, a gente até a gestão anterior acho que já foi Pix.
4: Já foi Pix antes,
2: a gente recebia um envelopinho com dinheirinho pra distribuir. E às vezes tinha que trocar, porque também às vezes não conseguia fazer as cédulas de forma correta. Só que esse ano, tu que é presidente de mesa, tens que estar com o teu Pix em dia, não pode ter restrição bancária. Conversa com o Giovanni, conversa com outro cartório, porque isso tem que estar certinho.
4: O que acontece, Everton? Assim, a nossa reunião ficou por dia 21 por causa da disponibilidade do SIDEC, né? Senão nós teríamos feito um pouco antes. E nós temos um prazo que encerra, um ponto de corte para determinação disso, né? Se a pessoa tem restrição ou não, eu tenho que informar. Então é muito fácil fazer a reunião com vocês. Pessoal, quem é que tem problema, me procura aqui no fim. Aí eu aviso pro TRE e ok, só que a nossa reunião ficou para depois do prazo.
0: Tô louco.
4: Por isso que eu tô avisando o pessoal antes.
1: Tá se adiantando,
4: tô,
1: né?
4: Me adiantando, tá, para evitar esse problema.
1: E falando na reunião, quais vão ser os pontos que vão ser tratados lá?
4: A gente faz um apanhado básico, questão da imparcialidade do mesário, a postura que o mesário tem que ter. O mesário é uma extensão da justiça eleitoral naquele dia, até com roupas, vestimentas. Todo mundo tem partido, mas tu não pode, enquanto representante da justiça eleitoral, tu ir com um broche, tu ir com uma camiseta, tu ir com um número. Nas falas, nas palavras, não dirigir, não orientar em votar A, B ou C. Orientar sobre a propaganda eleitoral, o que é permitido, o que não é permitido. Dizer que vai ter a polícia ali perto, os aspectos relacionados à urna, funcionamento da urna, como é que tu imprime, como é que tu começa, como é que tu imprime zerésima, como é que tu suspende o voto, como é que deu uma pane, como é que tu religa a urna, como é que tu faz o fechamento da urna, como é que grava lá a mídia de resultado. Toda a instrução técnica para o funcionamento do...
1: Essa reunião não teve, então, ainda. É a primeira e única.
4: A 37ª já passaram todas, né? Agora a nossa fica pro dia 21.
2: Nós precisamos contratar um médico urgente. Essa tosse da Raquel é algo que nos irrita muito.
0: Eu já disse pra ela que ela vai ter que se tratar, né? Porque ela vive tossindo no microfone. Parece uma antiga colega nossa de rádio aí que vivia tossindo no telefone, no microfone, né? Mas, Giovanni, conta para nós, já são 8 horas e 36 minutos. Conta para nós aí o que vai ser o dia da eleição, né? E já aproveita para fazer as tuas considerações finais aí.
4: O dia da eleição a gente não começa nem no dia, né? A gente começa na véspera, né? Já começa o movimento pra gente. A gente começa no sábado, a partir das 5h30, 6 da manhã, a gente já tá na Justiça Eleitoral, que é onde são entregues as urnas eletrônicas para os mesários, como o Everton falava. Aí os mesários, a partir das 7 da manhã, começam a receber essas urnas eletrônicas nos locais de votação, testam essa urna eletrônica, tá tudo ok, eles dão o feedback pro cartório. Ó, na escola, na FURG, todas as urnas funcionando, tudo ok, estamos indo embora. Ficam de pronto aviso naquele dia, né? Caso haja necessidade de entrar em contato com o mesário, fazer alguma auditoria, alguma vistoria no local de votação, na urna, a gente contatar eles. No domingo, 6 horas, os mesários começam a dirigir para os locais de votação, a eleição começa lá pelas 7 da manhã, né? Imprime a zerésima e tal, depois começa a votação entre 8 e 17, encerrada a votação às 17 horas, uma equipe dos cartórios eleitorais recolhem as mídias de resultado em todos os locais de votação, né? Aqui em Rio Grande são em torno de 500 urnas esse ano, recolhemos todos esses pendrives, levamos para pontos diversos do município aí, de acordo com a localidade, e fazemos a transmissão desses dados para o TSE. Aí o TSE contabiliza os dados, a gente emite lá o resultado da eleição e está encerrado, traz as urnas de volta para casa, recebe todas no depósito, lá pelas 10h30 da noite a gente está encerrando os trabalhos aí do dia. Tubino, agradeço o convite, estamos à disposição. A Justiça Eleitoral também tá de portas abertas, o dia que quiserem ir lá acompanhar algum dos procedimentos que está sendo feito, carga de urnas, preparação das urnas eletrônicas, geração de mídia, são atos públicos, são franqueados ao público em geral, daqui a pouco até bom uma publicidade disso também. Ficamos à disposição, qualquer necessidade, só chamar que a gente, o maior grado, vem conversar com vocês novamente.
0: A gente é que ficou honrado com a tua presença aqui, né? Sabe que esses dias já começam a contar a tua loucura, né? Então, a gente, quanto mais perto de outubro fica, mais louca deve ficar a tua vida, né? Então, a gente sabe que isso é um tempo precioso pra ti. Espero que depois das eleições tu tire férias,
4: né? Não, depois das eleições a gente tem que analisar prestações de contas dos diretórios políticos do município. Então, aí não... depois é férias.
0: Aí depois é férias. Então, espero que tu vá para um spa bem tranquilo, que tu vá fazer uma viagem.
4: Vou te dar um dado interessante aqui, ó, meu WhatsApp, né? Eu franqueio ele para mim, não tem problema, tá nos grupos de mesários aí. Cara, passado o domingo...

0: experiência já te faz dormir um pouco, assim, mas...
1: Tu consegue tirar umas duas horas de sono, né?
0: Eu me lembro, a primeira eleição que eu fiz municipal aqui, eu acho que foi 2008, eu acho, municipal. Eu peguei a primeira, foi o referendo do desarmamento, 2005, depois 2006, eleição geral, é mais calmo, e peguei a municipal.
2: Municipal é muito truculenta, né?
0: Cara, assim, era a época do papel, não tinha processo eletrônico. Cara, era partido me ligando tarde da noite, que liminar, e tinha que entrar em contato com... Ah, não, agora já tem uma experiência, a gente vai contornando melhor a
1: coisa. Agora o troço já ficou mais fácil, né? Mais fácil, a experiência ajuda, né?
0: Esperamos que continue mais fácil, né? A chuva eu nunca peguei no dia, mas vamos ver esse ano aí. Torcer que não, que esteja bonito, assim.
1: Eu vou ter que ter um contrato direto com o CIEX aqui pra
0: estar...
1: Então tá, a gente esteve aqui com o João Giovanni Araújo Brandão, chefe de cartório da
2: 163
1: da zona eleitoral, né? E da, falando sobre eleições 2026, e vamos convidar o Giovanni para vir mais vezes aqui, e quem sabe um dia escrever um livro sobre isso, né, Giovanni? Deve dar um livro com bastante coisa para contar. Amanhã, então, a gente vai ter o Dom Douglas no estúdio Cassino Records, né? E o encerramento é assim, ó. E assim encerramos o nosso bate-papo de hoje. Por trás de cada voto registrado na urna existe o trabalho silencioso e dedicado de centenas de cartórios e zonas eleitorais que movimentam o país. A democracia se constrói nos detalhes do dia a dia. Obrigado pela companhia e até amanhã. Everton.
2: Até amanhã, mas lembrando a todos que no dia 18 de setembro temos o Dançar Jantante, né? Com um bando de coirana ali no Galpão Crioulo da FURG, né? Com o Murilo e o Maurício ali, que são os novos donos da cozinha ali do restaurante Galpão, né? Que é do grupo Ciclos, né? Pra quem não sabe, são os filhos do Cláudio, é o Cláudio ali do bar, né? E do seu Abílio, que era lá do bar do Campo Cidade. Então é a terceira geração que tá tomando conta agora também do restaurante do Galpão.
1: Raquel.
3: Quinta, eles estão com a gente.
2: Quinta
3: vão vir
2: tá com
3: aqui
2: a gente.
3: Fazer entrevista com a gente.
1: Então tá, assim encerramos o programa Primeira Página, até amanhã, e esperando a entrevista com Dom Douglas. Até amanhã.
2: Tchau, até amanhã. Tchau, tchau.
0: Valeu, pessoal.

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Muito bem, 9 horas 35 minutos. Está começando por aqui mais um programa do Paralelo 30 na FURG FM 106,7. Temperatura em Rio Grande 11,9 graus, sensação térmica é de 10,7, é o que nos informa a praticagem da Barra do Rio Grande por aqui nesta manhã de terça-feira ensolarada que a gente tem hoje. Tá um dia muito bonito por aqui no campus, aqui na FURG, no Campus Carreiros, de onde transmitimos este programa. Eu sou Rafael Viana, esse programa vai ao vivo até às 11 horas da manhã e é um programa que é apoiado aí pela APTAFURG Sindicato, Sindicato dos Técnicos e Técnicas em Educação da nossa universidade aqui da FURG, e a gente vai conduzindo esse programa de segunda a sexta, das 9h30 até às 11. A gente, primeiro bloco agora, tem notícias, informes, algumas músicas e em seguidinha, ali depois das 10, a gente recebe a nossa entrevista de hoje e vamos conversar com Raquel Valério, direção do Teatro Municipal de Rio Grande, para saber aí um pouquinho mais do que tá rolando lá no teatro, reinauguração, atividades, agendas. A gente logo conversa com ela, mas por enquanto a gente vai trazendo aqui alguns sons, alguns informes e algumas notícias pra gente se informando junto nessa manhã de terça. Música.

E vamos começar com a agenda aqui da nossa universidade, o segundo ciclo de aulas abertas, questão ambiental e pensamento descolonial, inicia as atividades nesse mês de setembro e divulga aí a programação dessa edição. O ciclo é voltado a alunos de pós-graduação, graduação e interessados na temática ambiental e latino-americana. O ciclo busca promover uma discussão, então, latino-americana no âmbito da questão social, com convidados e convidadas visando a discutir a constituição epistemológica eurocêntrica, com foco na crítica em contexto com outras temáticas, como feminismos afro-americano, raça, classe, descolonização, questão urbana e ambiental, entre outros. As atividades vão ser realizadas nas terças-feiras, às 14h10 e iniciam no dia 22 de setembro, no formato remoto, e o tema do primeiro encontro é Necropolítica e as Interlocuções com a Educação Ambiental Crítica, com o Dr. Celso Sanches. Vai acontecer através da plataforma WebConf. As demais atividades vão ser presenciais na sala 4216, no pavilhão 4, aqui no Campus Carreiros. As aulas seguintes vão contar como convidados aí com professores, doutores do Instituto de Ciências Humanas da Informação, Cassiane Paixão, com o tema Angela Davis e Contribuições para o Debate de Gênero e Raça, que acontece no dia 6 de outubro, e o Wellington Navarro Costa, com o tema Jacobinos Negros e sua relevância para as lutas raciais, no dia 3 de novembro. O ciclo encerra no dia 24 com o tema 24 de novembro, né, com o tema Colonialidade, Questão Urbana e Ambiental, Reflexões à Luz do Direito da Cidade, com o Dr. Nino Rafael Kruger, da Secretaria de Habitação de Pelotas. A proposta é do Programa de Pós-Graduação em Educação Ambiental da Universidade, o PPGEA, e conta com parceria do Programa de Pós-Graduação em Direito e Justiça Social, o PPGDJS, ambos aqui da FURG. O ciclo de atividades é coordenado pelos professores César Augusto Costa, Lúcia Nello e Maria Odete Pereira, que são docentes da disciplina de Sociologia e Meio Ambiente. Segundo os organizadores e organizadoras dessa edição, as temáticas abordadas tecem relações em algumas discussões do campo ambiental interseccional, como gênero, raça, classe, necropolítica, feminismo, capitalismo, com desdobramentos no âmbito do debate afro.

Falando um pouquinho de Rio Grande, agora alunos do Senac promovem aí uma ação para incentivar o cadastro de doadores de medula óssea em Rio Grande. Vamos trazer aqui a matéria do site da prefeitura. Alunos do curso técnico em enfermagem do Senac estão à frente de uma mobilização para conscientizar a população de Rio Grande sobre a importância da doação de medula óssea e de sangue. A ação, intitulada Dia de Cadastro de Novos Doadores de Medula Óssea, vai ser realizada amanhã, dia 16 de setembro, no Banco de Sangue da Santa Casa do Rio Grande. A atividade vai ter como principal objetivo ampliar a conscientização da população sobre o cadastro de novos doadores voluntários de medula óssea no Registro Nacional. O cadastro representa uma oportunidade de ampliar as possibilidades de encontrar doadores compatíveis para pacientes que necessitam de transplante de medula óssea. Além do cadastro de novos doadores, a ação também convida a comunidade a realizar a doação de sangue, contribuindo para a manutenção dos estoques e para o atendimento de pacientes que necessitam de transfusões. A Secretaria de Município da Saúde do Rio Grande apoia a iniciativa e incentiva a participação da comunidade e dos servidores municipais na ação, reforçando a importância da solidariedade e da conscientização sobre a doação de sangue e de medula. A Secretaria destaca que a mobilização é uma oportunidade para que mais pessoas conheçam a importância do cadastro e se tornem potenciais doadores, contribuindo para ampliar as chances de pacientes que aguardam por um doador compatível. A mobilização conta ainda com a parceria da Santa Casa, com o Hemocentro Regional de Pelotas e também do Senac. Então é isso, amanhã 16 de setembro, tá? No Banco de Sangue da Santa Casa do Rio Grande, que fica ali no Hospital de Cardiologia, na Avenida Presidente Vargas. Então vai acontecer das 8:30 da manhã até o 12:30, aí dá uma pausinha, volta 1:30 da tarde e vai até as 4:30 da tarde. Então, muito bacana, baita iniciativa. A gente acompanha também por aqui e convida que todos e todas passem por lá, participem, né? Vamos se conscientizar e vamos doar com certeza aí para ajudar o próximo. Horas 43, a gente vai pro primeiro som desse bloco, em seguidinho a gente retorna. Não sai daí, fica com a gente que tem mais notícia, mais informe e seguida mais também entrevista por aqui. Vamos embora!

Muito bem, 9 horas 47 minutos. A gente escutou Nil e Luiz Mauro Viana com Quase Lenda. A gente está de volta por aqui. O STF decide hoje se abre investigação formal contra Alexandre de Moraes. Mais um capítulo aí da história que a gente vem analisando da crise institucional no STF que a gente vive essas últimas semanas. Começa agora, às 10 horas da manhã, nessa terça-feira, dia 15, a sessão plenária extraordinária do Supremo, marcada para definir se será aberta uma investigação formal contra o ministro Alexandre de Moraes. Os ministros analisarão o relatório da Polícia Federal, que aponta supostos vínculos entre Moraes e o ex-banqueiro Daniel Vorcaro, preso desde março na Operação Compliance Zero, que apura fraudes na liquidação do Banco Master. Pelo rito definido pela presidência da corte, a sessão vai ser aberta com a leitura e aprovação da ata da sessão anterior do tribunal. O presidente do Supremo, Edson Fachin, o relator e relator do caso, chamará o processo para julgamento. Ele vai ler o relatório e delimitará o que será julgado, abrindo espaço para a manifestação da PGR, a Procuradoria-Geral da República, e eventuais sustentações orais. Em seguida, Fachin apresentará o seu voto. Depois dele, votam os outros ministros na ordem prevista pelas sessões plenárias no STF, do integrante mais recente da corte ao mais antigo. Ao final do julgamento, o resultado será proclamado pelo presidente Edson Fachin. O caso chegou ao plenário depois, né, como a gente tem anunciado aqui durante a semana, que o ministro André Mendonça, relator do inquérito do Master, tornou público um documento com mensagens e contratos que envolveriam o banco e o escritório de advocacia de Viviane Barsi, esposa de Alexandre de Moraes. Em resposta, Moraes acusou Mendonça de abuso de autoridade no âmbito do inquérito das fake news e pediu que a conduta do colega fosse avaliada pela corte, enquanto os ministros Cristiano Zanin e Gilmar Mendes cobraram acesso de todos os ministros aos dados do celular de Vorcaro. O Supremo Tribunal Federal não informou se Alexandre de Moraes poderá participar da sessão. A presença de Dias Toffoli também não foi confirmada até o momento dessa matéria, mas a gente já sabe que o Alexandre de Moraes estará presente sim e terá direito de defesa. A sessão será transmitida ao vivo pela TV Justiça e pelo canal do STF no YouTube. Ainda sobre o tema, Moraes chama o relatório de Mendonça de ilegal e inconstitucional. Então, horas antes do início do julgamento no Supremo Tribunal Federal, o ministro Alexandre de Moraes apresentou a sua defesa. No documento de 44 páginas, ele classifica o relatório de André Mendonça como inconstitucional e ilegal. É o relatório em que mostram mensagens do ex-banqueiro a Moraes, né? Em alguns pontos, o ministro chega a chamar o documento de mentiroso e imprestável. Segundo Moraes, os diálogos não existiram, são fantasiosos. O que tem são mensagens do bloco de notas de Vorcaro, sem registro de qualquer resposta por parte de Moraes. Segundo ele, das 52 notas, 47 não foram nem localizadas nas conversas de WhatsApp, ou seja, não há correspondência. Além disso, o relatório ignorou fatos como o conteúdo do bloco de notas foi enviado mesmo, ou se poderia ter sido enviado a várias pessoas, a mensagem pode ter sido apagada ou nem visualizada, cheio de conjecturas e recortes, segundo diz a defesa de Moraes. Ele fala também sobre o contrato do escritório de advocacia da esposa dele com o Banco Master, aquele contrato de mais de 130 milhões de reais, e diz o seguinte: que nunca atuou em nenhuma causa para o Master ou para Daniel Vorcaro e nem em nenhum caso envolvendo o escritório. Defendeu a esposa e os filhos, dizendo que são advogados e têm direito, como todos os demais advogados, a exercer a profissão sempre com respeito à legislação e à ética. Por fim, Moraes encerra falando em vingança, a motivação política eleitoral por conta do julgamento da tentativa de golpe, que ele foi relator no julgamento, né, que fez com relação à tentativa de golpe do 8 de janeiro e que teria sido motivada, então, esta ação de André Mendonça por vingança a ele. Não vou trazer mais aqui, né, fazendo um resumo muito resumido, né, do que tem na defesa do Alexandre de Moraes, são 44 páginas, mas a gente vai acompanhar agora em seguida às 10 horas, né? Torcendo para que a gente consiga deslindar essa crise institucional que a gente vê instalada no STF. E aí, falando de crise institucional, acho importante a gente chamar atenção para um fator aqui, que é sempre refletir, né? Eu acho que é importante uma reflexão a ser feita, que é a quem servem essas coisas, né? Existe uma crise instalada muito próximo da eleição e que pode, com certeza, ser uma cortina de fumaça aí, justamente para atrapalhar as eleições que a gente tem, para deslegitimar a única instituição, né, que é o STF, diferente dos ministros que estão lá. O STF é maior do que isso,
e é a única instituição que nós temos, né, para realmente defender a democracia, defender a Constituição que nós temos, que é o que torna o nosso país uma república democrática, né? Então, é muito perigoso isso, né? Essa descredibilidade que se quer e a forma como, por vezes, a própria mídia ataca, os grupos, né, atacam o STF e a legitimidade destes ministros, ministras que lá atuam e dessa instituição que é muito maior do que os ministros que lá estão. Então, a gente precisa ter esse cuidado de pensar se isso realmente não é uma estratégia, uma cortina de fumaça, uma vontade política de se fazer para facilitar, tá? Com certeza, um golpe nesse país. A gente vive um momento muito crítico a nível mundial, né? Com a extensão do imperialismo norte-americano aí largando seus tentáculos por toda a América Latina, Brasil um dos poucos bastiões de resistência ainda aqui na América do Sul, e com certeza interessa aos interesses imperialistas aí norte-americanos e aos interesses de diversos grupos aí ideológicos em aspectos mais liberais, que a gente tenha uma descredibilização, deslegitimização do STF enquanto figura aí de defesa da democracia desse país. Muito cuidado, né? Muito cuidado. Vamos refletir sobre isso e tentar entender o que está acontecendo. 9:53. Vamos embora. Vamos ver se dá tempo para trazer mais uma nota ou alguma notícia por aqui para a gente em seguidinha entrar no nosso intervalo. Vamos trazer um relato de Santa Catarina, tá? Só para 17 o número de cidades em emergência pelas chuvas em Santa Catarina. Segundo a Defesa Civil Estadual, o último levantamento apontou 237 pessoas desabrigadas e 239 desalojadas no estado. As fortes chuvas causaram várias ocorrências, deslizamentos, granizo, destelhamento, queda de pontes e interdição de vias. O decreto, ele é emitido e funciona como forma de facilitar a recuperação da cidade atingida, né? Então, tivemos diversos municípios, Três Barras tem o maior número de pessoas afetadas, com 117 desabrigados e 43 desalojados. E, além disso, né, Joaçaba, né, teve um rio aí que transbordou, arrastando carros, Canoinhas também. Então, toda a solidariedade aí ao povo catarinense que passa aí por uma situação, tem passado, né, por uma situação, Santa Catarina, Paraná também tem sofrido bastante com os efeitos climáticos, com o El Niño e essas fortes chuvas e tempestades que têm atingido a região sul do país. E a gente passou por coisa muito parecida aqui no Rio Grande do Sul. Então, muita solidariedade ao povo catarinense e a gente vai seguir por aqui acompanhando. 9:55, é isso. Vamos sair nesse guidinha para o intervalo. A gente retorna daqui a pouquinho com mais Paralelo 30. Vamos fazer a nossa troca de bloco. No segundo bloco, a gente aguarda ali Raquel Valério. Em seguidinha, tá com a gente para bater esse papo. Enquanto isso, a gente vai levando por aqui com mais algumas notícias e alguns informes. Fica com a gente. Não sai daí, valeu!

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Muito bem, Ricardo Cordeiro, Luana Fernandes com Nau e antes Lineker e os Caramelos com Luiz do Brasil. A gente tá de volta, são 10 horas e 8 minutos. Vamos embora com mais alguns informes. Brasil e Estados Unidos voltam a discutir o comércio entre os dois países durante evento ligado ao G20, que acontece entre os dias 30 de setembro e 1º de outubro. A delegação brasileira, liderada pelo ministro do Desenvolvimento, Indústria e Comércio Exterior, Márcio Elias Rosa, vai se reunir com o representante comercial norte-americano, Jameson Greer, na cidade de Milwaukee, em Wisconsin. Márcio Elias Rosa confirmou o encontro após evento no Palácio do Planalto, mas não adiantou detalhes sobre como será a conversa. No último dia 31 de agosto, o ministro brasileiro e o representante norte-americano conversaram remotamente para retomar a negociação das tarifas. A renegociação foi acertada durante telefonema entre os presidentes Lula e Donald Trump. O encontro entre as equipes econômicas do Brasil e dos Estados Unidos acontece na reunião ministerial de comércio do G20 no final do mês. A cúpula de líderes do G20 será em dezembro, em Miami. No mês de julho, o escritório do representante comercial dos Estados Unidos impôs uma sobretaxa de 25% sobre vários produtos, então, brasileiros, entre eles ferro, aço, roupas, calçados, açúcar, etanol, produtos farmacêuticos, maquinário agrícola, entre outros manufaturados. O governo Donald Trump justifica a tarifa adicional alegando que o Brasil adota práticas que prejudicam agricultores, trabalhadores e exportadores norte-americanos. Além dessa, uma outra sobretaxa adicional de 12,5% foi aplicada sobre produtos brasileiros, sob a alegação de que o Brasil não adota mecanismos eficazes para impedir a importação de mercadorias produzidas com o trabalho forçado. Então, tá aí, né? Vamos ver se a gente consegue essa negociação para reduzir estas tarifas. Tarifas aí que afetam principalmente os setores, a gente vê aqui pelos produtos, né? A gente pega mineração, agronegócio, são grandes, né? Os grandes exportadores que nós temos aí no país que estão sendo afetados aí, né? Tu vê açúcar, etanol, produtos farmacêuticos, maquinário agrícola, né? E outros manufaturados. Então a gente precisa aí que realmente essas tarifas caiam. Mas a gente sabe muito bem que isso aí Donald Trump tem feito isso corriqueiramente com diversos países com os quais ele tem interesse de ameaçar. Fez isso com a China, fez isso com diversos outros países aí na Europa, na Ásia. Então, também não dá para esmorecer, né? Não dá para esmorecer, porque é uma falácia as desculpas e as motivações que eles usam para aplicar essas tarifas econômicas aqui contra o país. Vamos lá, trazendo mais alguns informes por aqui. Trazer uma matéria aqui da Agência Brasil, que fala sobre a tiktokização e a crise aí que sufoca as campanhas, tá? Traz uma matéria aqui da FENAJ, né? A Federação Nacional dos Jornalistas. O debate público sobre os rumos do Brasil tem sido esvaziado por um modelo eleitoral distorcido, marcado pela ausência de propostas estruturais. É o que aponta a presidenta da Federação Nacional dos Jornalistas, a Samira de Castro. Numa entrevista para a Agência Brasil, ela argumenta que os problemas reais do país estão deixando de ser discutidos devido a dois principais fatores: a busca da grande mídia por audiência instantânea e, na maioria dos casos, momentânea, e a adesão das candidaturas a uma lógica de marketing superficial. Ela diz assim: sofremos um processo violento de tiktokização da campanha eleitoral. Tudo se resume à dancinha, declarou Samira. Ela acrescenta que em tempos de atenção pulverizada e consumo superficial de notícias, poucos candidatos parecem dispostos a debater a sério os reais problemas do Brasil. Samira também destaca qual é o papel do jornalismo nas grandes crises, como a que enfrenta o Supremo Tribunal Federal, e a importância de ir além nessas pautas. Para quem tiver interesse em ler a entrevista completa, tá? Está disponível no site da Agência Brasil, tá? No site da EBC, agenciabrasil.ebc.com.br. Bem bacana, tá? Este bate-papo entre a Agência Brasil e a Samira de Castro.
e a gente consegue, a partir dali, fazer umas reflexões bem interessantes sobre realmente, né, o que, que a gente naturalizou, a gente se acostumou com essa tiktokização das mídias, do que a gente consome de informação, né, através das redes sociais, através dos veículos que a gente hoje utiliza. Porque realmente, assim, a gente para olhar e estes muitos congressistas, muitos candidatos, muitos candidatos já eleitos também, em outros mandatos, passam mais preocupados em fazer pequenos recortes, né, pequenos recortes que ela chama, né, ironicamente, de dancinha, né, mas é isso. Vídeos virais com pequenos recortes rápidos, né, fazendo alguma coisa impactante ali que vai, né, ganhar engajamento nas redes sociais, muito mais do que realmente discutir pautas, projetos, fazer um debate importante para a democracia, indiferente do espectro político, seja ele qual for, tá? E é importante que haja debate, que haja mais de um espectro político, tá? A gente não quer que tenha só um espectro político nesse país, não. Pelo contrário, a multiplicidade, diversidade de partidos, de ideologias, de espectros políticos é importante para a manutenção da democracia. Mas é importante que essas pessoas que a gente coloca aí como candidatos, que a gente elege, que a gente vota, que elas estejam realmente preocupadas em fazer um debate, né? Estejam realmente preocupadas em trazer projetos, em trazer aí informações úteis, trazer realmente uma conversa sobre o que se quer de projeto para este país, para este governo, para este estado, para este município, e não somente fazer vídeos aí de ataques com disseminação de ódio ou ataques a outros candidatos sem discutir pautas, projetos nenhum, né? Nada que realmente seja impactante ou faça o debate democrático que a gente espera enquanto cidadão, cidadãs. Ótima entrevista, procurem, sugiro, tá? Novamente, agenciabrasil.tbc.com.br tem ali este bate-papo para vocês acompanharem, lerem ali e se informarem também. 10:14, a gente vai para mais um som por aqui. Em seguida a gente retorna, vamos lá para esse meio de bloco, escutando mais uma música. Fica com a gente, não sai daí que o Paralelo logo logo tá de volta.

0: Toca S.A., poema Vago, a gente escutou por aqui, trazendo aí mais uma música que tá presente na nossa playlist do Paralelo, hein? Tu já conhece a playlist do Paralelo 30 no Spotify? Dá uma procuradinha por lá, Paralelo 30 Aptafurg, ou arroba Paralelo 30, tu já encontra ali a nossa playlist, que é uma playlist que a gente mantém colaborativa e coletiva com outras pessoas que adicionam, trazendo os diversos discos, singles, MP3, músicas, né, que a galera tá lançando pelo Spotify aí, artistas que são independentes, galera aí da música autoral, principalmente, e que produz aqui na nossa região, né, Rio Grande, São José do Norte, Pelotas, Porto Alegre, gente que tá produzindo aí na batalha, na música, e que tem um trabalho muito bacana. Então tu encontra por lá uma seleção bem diversa, tá? Vai de rock até samba, tem rap, tem funk, que tem, que mais tem lá, Erika? Nem sei. Tem de tudo, tem MPB. Olha, tá uma misturança, New MPB, diz a Erika, eu nem conhecia esse gênero. Olha aí, ó, New MPB, essa é boa. Tem de tudo por lá, tá? Bacana pra caramba. Então, uma playlist bem diversa. Dá uma conferida. E se tu é músico, aliás, até andei recebendo aqui material, tenho que fazer aqui a adição, né? Também aqui na playlist da rádio. Mas já recebi alguns materiais aqui pelo direct do Instagram, do Paralelo. E convido, né, que se tu és músico, né, música, tu queres trazer pra cá o teu material que tu tá produzindo, podes ou entrar em contato pelo direct com a gente no Instagram, arroba paralelo30aptafurg, e por lá a gente combina, né, de tu mandar o drive com o releasezinho e as músicas, né, do teu disco, ou manda pra gente o link, né, do Spotify, se já tiver ali o teu álbum no Spotify, que é uma das ferramentas que as pessoas mais utilizam aí, né, pra escutar música, lança pra gente o link que a gente cata as músicas ali, vai adicionando na nossa playlist pra gente rodar aqui no programa, que a gente gosta muito de rodar músicas de artistas independentes por aqui. É uma estética musical que a gente gosta de manter neste programa aí, temos feito isso há muitos anos e tem sido bem legal. Então manda pra gente, entra em contato. Já recebi algumas aqui que a gente tá preparando pra fazer essa inserção aí também aqui na programação, em seguidinha vai estar rolando. Só claro, muito importante, quando tu mandar o material, né, conversa com a gente ali pra mandar um release, falar um pouquinho sobre o teu trabalho, falar um pouquinho, né, da trajetória, pra que a gente tenha um material bacana aí também pra fazer a divulgação desses artistas por aqui. Massa, hein, Erika? Curtisse, não? Muito bom, muito bom. E tu, já tá compondo as músicas? Vai se colocar na playlist do Paralelo ou não? Toda certeza? Muito em breve, o primeiro EP, Erika Xavier. Prof. Erika Xavier vai trazer aí um EP acústico, muito bom. Gente, na tarde dessa segunda, 14, o IOL, o Instituto de Oceanografia, divulgou a abertura de um edital referente à seleção de acadêmico para vaga de estágio remunerado não obrigatório. Os interessados deverão realizar essas inscrições, que abriram hoje, tá, dia 15, vão até o dia 22, exclusivamente através do e-mail anaclarajuste@furg.br. Repetindo, anaclarajuste@furg.br, com o assunto seleção de estágio, e envia a documentação exigida no edital disponível aí a seguir. O certame é dedicado para alunos regulares de um dos cursos de graduação noturnos da FURG, cursando no máximo o quinto semestre, com aprovação nas disciplinas obrigatórias para concessão de estágio. Disponibilidade aí também de permanência de 2 anos, conhecimento em informática e experiência em rotinas administrativas. O edital, com mais detalhes, tu encontra na página da universidade em www.furg.br. E é isso, 10 horas e 22 minutos. Estamos quase na hora do intervalinho aí da troca do bloco, mas nossa convidada de hoje está chegando por aqui. Vamos, antes de qualquer coisa, dar um bom dia para ela aqui, dar um oi. Raquel Valério, que vem pra gente conversar hoje sobre. 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Sobre o Teatro Municipal. Raquel, que já é a nossa prata da casa aqui, né, do programa. Muito bom dia, minha amiga.
1: Bom dia, meu amigo Rafael. Bom dia aos ouvintes. É um prazer novamente estar aqui, né, contando as novidades dessa movimentação da nossa cena cultural da cidade de Rio Grande. Sempre um prazer colaborar.
0: Que maravilha, gente. Que agradece a tua disponibilidade aí, sei como é que é a correria, né? De conseguir acertar essas agendas, mas vai ser bem bacana a gente bater esse papo. A Raquel vai estar conosco então agora aqui durante o próximo bloco pra gente tratar sobre o Teatro Municipal, falar sobre programação, essa reinauguração, reabertura, falar um pouco do teatro em si, né? Do que se passou por ali, e a gente vai ter esses informes agora no último bloco do programa. A gente sai agora pro intervalo, né? Precisamos cumprir esses intervalos que tem as propagandas eleitorais gratuitas, então não dá pra gente fazer os nossos famosos pulos de intervalo do Paralelo 30, né? Costumeiros. Precisamos seguir aí o regramento, não tá dando pra pular intervalo, mas em seguidinha a gente tá de volta pra bater esse papo. Fica com a gente, tá? Que a gente já conversa, não sai daí.

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0: 34 minutos, a gente tá de volta por aqui, agora sim com o nosso último bloco do programa. Estávamos escutando Leonardo Bulcão com Cromossomos Musicais e a gente retorna nesse clima pra cá, pro Paralelo 30. Agora sim, batendo papo com Raquel, Valério, muito obrigado por estar aqui conosco e vamos embora falar sobre Teatro Municipal, teatro que esteve fechado, teve obras. O que aconteceu lá no teatro? Conta pra gente aí.
1: A gente teve uma série de melhorias estruturais no nosso teatro, que vem com o auxílio emergencial enchente, captado pela Santa Fé Produtora, que é uma produtora independente de Pelotas. Uhum. E aí esse valor, né, que é em torno de 1.900.000, em torno não, 1.900.000, foi revertido a melhorias estruturais no nosso teatro. A gente teve troca no madeiramento do palco todinho, reforço das vigas, a obra que ninguém vê também, né, o escoamento da água, porque ele é abaixo do lençol freático, então nós colocamos bombas de escoamento. Então, havendo, né, catástrofe climática, o teatro está seguro. Uhum. Teve troca do carpete do entorno, que ele estava insalubre já com mofo, né, teve troca total desse carpete. Alguma melhoria elétrica já. Vamos fazer uma melhoria elétrica maior, ainda está por vir. E também equipamentos de som, bastante melhorias em equipamentos de som. E também teve uma ação em educação patrimonial também que a gente fez, né? Foi possível pagar cachê para um ator. Laura Laco fez o HQ, desenhou o nosso HQ dos Fantasmas do Teatro Municipal.
0: Que legal.
1: O Arthur Trindade fez o Coriolano Benício nessa visita guiada também. Então, a gente conseguiu também reverter em educações em ação de educação patrimonial numa imersão cênica que deu super certo, assim. O pessoal da imprensa esteve conosco, pessoas adultas, né? Que a gente fez até um horário à noite. Uhum. E isso foi no meio daquela semana da chuvarada, né? Que foi a semana do patrimônio, mesmo assim a gente teve público e o público pôde conhecer essas pessoas também, né? Transformar um prédio, né? Falar de uma obra que é uma reforma de um prédio que é um material, que é um patrimônio cultural, claro, da nossa cidade, importantíssimo. Acredito que o que mais passa pessoas por lá durante o ano, né? Porque tem uma movimentação absurda. Só no palco, ano passado, nós tivemos 7.400 pessoas.
0: Nossa,
1: em torno de 40
0: isso.
1: mil na plateia. Sim, Rio Grande tem muitos artistas, é esse,
0: cara,
1: porto das artes, e por isso a gente começa também esse trabalho de memória, que foi possível também, já começo a linkar as coisas, né?
0: Uhum.
1: Que foi possível também graças à obra também ter essa parte de educação patrimonial prevista. Que a gente conseguiu, então, deixar esse material, uhum, essa história em quadrinhos que leva para as crianças e falar de pessoas.
0: Uhum.
1: Então, a gente começa essa valorização, voltando para o nosso passado. Vários também desses artistas que interpretaram são alunos da Escola de Belas Artes, Heitor de Lemos, então a gente valoriza pessoas vivas, falando de pessoas do passado,
0: claro,
1: que tiveram,
0: uh-huh,
1: um apagamento histórico, trazendo eles à luz. A cena, a gente valoriza também o presente, consegue projetar um futuro com mais pensamento coletivo, que é uma obra que foi feita de forma bem coletiva ali,
0: uh-huh,
1: com o pessoal do Belas, com as professoras do Belas ali. Um abraço para Patrícia Vaz, minha amigona também, e para Sidneia Milano, que foi coreógrafa, bailarina. Então teve todo esse apoio também do Belas e essa construção coletiva da obra, junto com também as meninas da educação patrimonial da obra, Adriana Noronha, Stephanie Borde, Stephanie Conrad, que são também as meninas da obra. E a gente teve então, o pessoal da ciência 3D também, da FURG, nos apoiou e fez a fachada em 3D.
0: Ah, que legal.
1: Então, agora nesse momento mesmo, tem uma turma de cego lá, fazendo novamente a visita, para eles poderem olhar melhor o material produzido, porque eles fizeram a teatralizada, mas a teatralizada, ela é uma imersão, né? Que aí o Coriolano vai guiando e vai andando pelo teatro e vai encontrando o Heitor de Lemos, vai encontrando a Gailane Nunes, que foi uma bailarina também importantíssima da, uhum, cidade. Também o Zé da Terreira da Tribo, nós aqui através de Porto Alegre, mas que foi fundador, mas que foi um rio-grandino também, especialista em teatro de rua, né? E cantor carnavalesco também se encontra. E também a Carmen Silva, não é da Silva, é a Carmen Silva, que é uma atriz pelotense, também para trabalhar essa união com Pelotas, né? Que a gente não tem que competir, a região é a mesma, a nossa formação cultural é a mesma.
0: Uhum.
1: Então a nossa ideia é valorizar então essa história, e o principal foi colocando eles no mito dos fantasmas, né? Que é
0: que
1: é uma coisa comum em teatros do mundo, né? Fantasmas protetores que habitam, né? Que são artistas que ficam ali habitando, né? E aí a gente colocou isso e colocando como, combatizando eles, né? Nomeando eles como os protetores do nosso teatro municipal.
0: Que legal.
1: E o Coriolano, que é esse homem fora de série que registrou tudo, né? Graças ao Coriolano Benício, a gente conseguiu fazer também uma linha do tempo. Porque ele deixou tudo registrado, né, em material. E o Ezio Bittencourt fez uma dissertação dele em cima desse material que, do Coriolano Benício, que está aqui junto também com o CDH aqui da Universidade. Uhum. Centro de Documentação Histórica, né? Um beijo para a Carmen também e para o Tiago, que são nossos super parceiros também. E aí, com esse material do Coriolano, o Ezio fez a dissertação dele, que tem um livro que é mais conhecido, mas o livro é um volume. Aí a gente foi atrás do segundo volume dessa dissertação, né, junto com a PUC, e a gente conseguiu esse volume e conseguiu fazer uma linha do tempo, descobrindo coisas maravilhosas da nossa história, que carinhosamente a gente tem chamado de Porto das Artes, que é esse berço

0: Começa a surgir esse desejo na população. Então
1: Sim.
0: começa a surgir os grupos de teatro do Grêmio
1: Claro.
0: Operário e os corpos de balé, e isso começa a movimentar a cena, e a gente vê esse reflexo hoje em dia nesse número absurdo de artistas maravilhosos que nós
1: Aham.
0: temos em nossa cidade. Isso é tudo bem, eu acredito, dessa movimentação que era essa troca, né? E é isso que a gente está fazendo, trabalhando, e também no tempo presente também.
1: Claro.
0: É importante essa troca também, né, com pessoas que estão vindo. A gente recebeu o Sonora Brasil do SESC, que foi espetáculos afro-indígenas sensacionais.
1: Que
0: assim,
1: maravilha.
0: O Jean Pancararu, por exemplo, foi indicado ao Grêmio, né, um indígena, morador de uma aldeia do interior de Pernambuco, que chega uma indicação de um Grêmio. Então, o Sonora, tem mais um Sonora agora, dia 19 de outubro, se não me engano. São oportunidades gratuitas de fruição cultural absurda, de conhecimento dessas manifestações brasileiras, né? Desse Brasil que pede Brasil. E normalmente elas vêm gratuitas, ou quilos de alimento, pelo SESC. Então, são uma parceria importante
1: Claro.
0: Que a gente tem feito. A gente realizou dois Sonoras e realizamos o palco giratório. Então, conseguimos fazer essa pré-abertura da obra, até meio correndo, para não perder essa oportunidade. Aceleramos o processo até a obra cumpriu exatamente o prazo previsto, não teve nenhum atraso, né? Para que a gente conseguisse acolher isso. E agora também vamos ter mais umas outras programações que eu posso adiantar, antes da ocupação geral dos artistas da nossa cidade, alguns da região, né? Porque a gente teve bastante também de procura do pessoal que faz teatro na UFPEL.
1: Ah, legal.
0: Então nós temos uma programação agora nesse fim de ano, bem intensa em dança e também com teatro. Então a gente vai de 7 de outubro a 20 de dezembro, praticamente todos os dias com o Teatro Municipal, com programação com nossos artistas locais, que nós
1: estamos
0: carinhosamente prazer de receber, com algumas exceções, tendo esse SESC, que eu acredito que é um Sonora no dia 19 de outubro, e o resto é praticamente artistas locais. Então é essa troca que a gente do passado, que a gente quer trazer à cena hoje, porque isso é arte, isso é Ana Mai Barbosa, tu é arte educador como eu,
1: que
0: sabe
1: bacana,
0: bem, né?
1: Cara.
0: Esse é o pilar da arte educação, contemplar e fazer, né?
1: E a gente tem uma ocupação muito diversa, né? Quando a gente pensa ali no Teatro Municipal, né? Porque é isso, né? Tem tido programação com músicos, bandas, grupo de teatro, grupo de dança, né? Tem tido de tudo um pouco acontecendo ali, movimentando essa cena num espaço que é um espaço maravilhoso, né? Que a gente tem ali, como tu falou, de fruição cultural, né? Então, quem sabe fala um pouquinho pra gente, assim, do que a gente tem de espetáculos já programados, né? Pra gente trazer para a população essa diversidade, né, cultural que atravessa ali o teatro. E acho que é uma outra coisa que a gente tem que debater bastante, né, que é essa formação de público, né, as pessoas também se acostumarem a prestigiarem aquele espaço, a irem, a participar, né, a entender as diversas tipos de manifestação cultural que acontecem por ali. Isso também é bacana, né, para a gente fazer com quem nos escuta aí.
0: Sim, tem programação para todos os gostos, né? Nossa página no Instagram, Teatro Municipal do Rio Grande, e ali fica uma oportunidade do pessoal acessar a nossa programação e ir no espetáculo que mais lhe agradar,
1: claro,
0: né?
1: Com certeza.
0: Porque tem uma programação diversa e plural, e a gente cada tem uma honra enorme de poder dizer isso, porque é maravilhoso poder ter um espaço, um bem cultural tão importante como a nossa
1: claro.
0: Cidade, tentando acolher o maior número de manifestações artísticas da nossa cidade e que podem contribuir para nossa população rio-grandina e aqueles que por aqui passam, né? Então a gente tem agora esse mês, nós temos no dia 19 agora, né, sábado, Grace Januca, a nossa pérola desse marco, tem chamado ela, querida, maravilhosa, vai estar fazendo duas sessões, o espetáculo Dora, que é um espetáculo que tem a direção da Tereza Falcão, que é uma mulher maravilhosa também de teatro. E a gente, e esse espetáculo, os ingressos estão no Simpla, no Instagram do teatro, eu sempre coloco ali o link dos ingressos, né, dos próximos espetáculos, então tá ali na nossa bio, né, esse ingresso do Dora. E além disso, eu vou estar lançando entre hoje e amanhã um formulário para um bate-papo com ela, exclusivo para a classe artística.
1: Ah, que legal.
0: Gratuito, às 13 horas no Teatro Municipal, ali na Sala Politiama. Enquanto eles vão fazendo a montagem do cenário, a Grace vai fazer essa acolhida, né, aos artistas da nossa terra, para a gente fomentar essa troca.
1: Que oportunidade legal.
0: Oportunidade aí. Única, vão ser 30 vagas e eu vou lançar o Formes, eu acredito que hoje ou amanhã. Mas hoje a gente está também hoje, né, na finalização do edital de ocupação. Então ontem a gente lançou, né, o resultado final. Então hoje já começa a assinatura do termo também por parte do pessoal para a gente finalizar aí essa parte que vai de 7 de outubro a 20 de dezembro. E aí depois, mas antes disso, nós temos no dia 26...

0: também o Ocupa Sapatão, nesse ano, que vai ser uma programação também intensíssima, né, das 14 às 22 horas no Teatro Municipal. Né, são uma menina do coletivo Outra Visão de Porto Alegre, juntamente com a LGBT Rio Grande. Estão organizando esse evento, fizeram a seleção dos artistas. Ontem saiu o resultado final ali da ocupação por parte dos artistas. E está bem bacana também, uma programação por si só, já diversa e plural, claro, só nesse dia. E é uma também, né, um corpus e coletivos também ocupando esse espaço que também é direito delas. E no dia 27, nós temos o Expresso 25, que é um coletivo de Porto Alegre, com o espetáculo Suite Tom Jobim. É um musical com a direção artística da Débora Fenochoro, que já está de casa, né? Já é nossa íntima, né? Teve na Feira do Livro agora, né? Várias apresentações maravilhosas. E ela vem um espetáculo com a direção artística dela, com esse coletivo, que é um espetáculo maravilhoso, assim, um musical voltado, né, a Tom Jobim, né? Que é um grande legal nome. Também os ingressos também estão na bio do teatro, ali o link para ser adquirido. E aí essa programação antecede a ocupação. Tem no dia 3 de outubro também uma palestra que é voltada a empoderamento feminino, mulheres empreendedoras, com a Lília Nascimento, que é uma moça que é rio-grandina também, mas está em Santa Catarina, que também a gente acolheu, e também está ali já os ingressos também na bio do teatro. Depois disso, então, a gente tem essa ocupação para os nossos artistas locais, que, se não me engano, começa com Era Uma Vez, com o Marlon Brito, com o espetáculo A Fábrica, que estreou na Feira do Livro também, né?
1: Ah, que massa.
0: E aí nós temos em outubro uma programação bem voltada ao infantil. Tem a Freedom com um espetáculo infantil. Tem o Castelarte também com um espetáculo deles que foi super premiado também. O Plumadora, acho que não me engano é assim que se fala, que foi premiado no Festival de Rosário. Agora recentemente ganharam bastante de prêmio. Então tem uma programação bem voltada aí à Semana das Crianças. Mas tem também coisas diferentes, como o espetáculo sobre Anne Frank, da Companhia Incessante. Tem legal sobre A Hora da Estrela, Clarice Lispector também, dois monólogos, se não me engano, são monólogos ambos. Então tem uma programação plural da galera de teatro, assim, também. Tem o André Barros também, meu amigo querido, com... agora não vou lembrar o título do espetáculo dele, mas tem uma programação bem intensa em teatro no mês de outubro.
1: Que bacana.
0: Novembro a gente começa a ter o pessoal da música também, bastante, também com alguns espaços.
1: E
0: também
1: o pessoal da dança e dezembro. Ocupando, né, esse espaço junto, né? Tem bastante isso, músico
0: tem
1: procurando,
0: bastante,
1: né?
0: Músico, tem bastante músicos. O Rio Grande tem muitos músicos, né? Sim, o Rio Grande, né, tem muitos músicos, muitas bailarinas, muitos teatro, atrizes e atores também. E aí, em dezembro, sim, nós temos majoritariamente, como já é tradicional no teatro há 30 anos, o pessoal da dança ocupando, né, as academias de dança, que tem um trabalho incrível também, maravilhoso. E também, elas sempre utilizaram esse espetáculo, então a gente acolheu também, claro, na ocupação, também essa ocupação da galera da dança, né, que são basicamente mulheres, né, das mulheres, sim, da dança da nossa cidade, que são talentosíssimas também, premiadíssimas, vários grupos também participam de festivais, formação constante, permanente. Então é uma oportunidade também incrível para o pessoal conhecer e prestigiar esse trabalho.
1: E como é que tem sido o acesso do público, assim, né? Tem comparecido, a gente tem tido bastante, as pessoas estão prestigiando, estão comparecendo ao teatro, ou a gente ainda tem que trabalhar mais essa questão, assim, na comunidade rio-grandina em geral, assim, porque a gente tem aqui, é uma crítica pessoal minha, né, mas geralmente as pessoas costumam dar mais valor para as coisas de fora do que das coisas que acontecem aqui dentro, né, então, isso é um sentimento, assim, um pouco de vira-latismo que a gente tem socialmente imposto, assim, pra gente, né, e tem tanta coisa bacana acontecendo, né? O teatro com uma programação gigantesca, né? Super extensa, que a gente precisa ocupar aquilo lá com o público também, não só com artistas, né?
0: Exato. Né? A arte, ela só acontece quando tem plateia. Então fica o convite para quem está nos ouvindo agora de irem ao teatro, prestigiarem. Nós temos bastante de público em muitos espetáculos. A maioria dos espetáculos tem bastante de público.
1: Que bom.
0: Mas a gente, claro, a gente tem um público afetivo muito maior que o espontâneo. Né? Que a pessoa vai para ver o seu familiar, né, o seu amigo, claro, a sua amiga, claro. Mas ir de forma espontânea ao teatro ainda é um público menor. Mas nós temos um público cativo. A gente nota agora, né, mesmo que teve esses espetáculos do SESC, a Grace mesmo já está quase lotada, duas sessões, claro, da Grace. Claro, a Grace é uma
1: sim, é pop, né?
0: É pop, é global, né? A Grace é global. Mas Mas a gente não, eu acredito que o Expresso também vai lotar. A gente nota que tem uma movimentação de um público que já está indo. Claro que esse público pode ser muito maior, mas eu acredito que a gente tem pessoas cativas.
1: Claro.
0: Né, que vão ao teatro porque gostam muito de ir ao teatro e vão. Né, e aí essas pessoas estão trazendo mais pessoas e isso tem funcionado. Tem movimentado. Os espetáculos esses meses que a gente teve agora, a gente teve em torno de 250, 300 pessoas na plateia.
1: Que bacana.
0: É, isso é bastante gente.
1: Com certeza.
0: Então, nós somos 342 lugares, né? Só que dois são cadeirantes, que a gente arrumou também agora. Porque estava numa clínica, agora está bem... bem, o lugar bem reservado ali.
1: Sim.
0: Então são 342, sendo dois cadeirantes que só podem atender cadeirantes, né? Então, ter 300 pessoas é um número. Nós estamos,
1: claro, com certeza.
0: Inclusive, nós tivemos depoimento da menina do palco giratório, a produtora, que foi o espetáculo com maior plateia do palco giratório do Brasil. O palco Olha giratório aí. É um projeto de circulação de artes cênicas, né, pelo Brasil. E a gente, ela disse que nós tivemos mais plateia que todos os lugares que eles foram. Os artistas selecionados, eles participam em torno de uns, sei lá, umas 15 cidades, eu acho, que cada companhia apresenta. Então, na experiência delas, nós tivemos isso. Então, isso mostra essa sede.
1: Ah,
0: nós temos
1: legal,
0: essa
1: sabia.
0: Sede para a cultura também.
1: Uhum.
0: Por essa troca, por essa fruição cultural, né? Esse Brasil que está pedindo o Brasil também.
1: Ah,
0: para a gente se reconhecer nessa diversidade cultural. Eu acho que a gente está caminhando, sim, para uma formação de plateia bem, bem, bem bacana, assim, na nossa cidade.
1: Que bacana, que bacana. Não tinha ideia, né, de que tinha já esse volume todo aí. Raquel, são 10h52, quase 53, a gente está indo para os últimos 4 minutinhos de programa aí, tem que sair 10h57. O que tu queres deixar de recado, trazer mais alguma informação, né? Alguma coisa com relação ao teatro, com relação à programação, ou convidar o público também aí, fazer umas palavras finais aí, 4 minutos.
0: Deixar o convite pro pessoal, né? Como eu lhe disse agora há pouco, né? O teatro só existe, e o teatro eu coloco, né, as manifestações culturais em cima daquele palco só existem quando existem pessoas na plateia. E é esse olhar, né, que Fernanda Montenegro diz que não morre, nunca morrerá, porque ele humaniza. Então, nesse advento tecnológico, os teatros têm voltado a lotar.
1: Uhum.
0: Porque o ser humano precisa desse olho no olho, né, nesse faz de conta que lembra da nossa realidade, que nos leva para outro lugar, né?
1: Uhum.
0: Então, valorizem a si mesmo e vão ao teatro. Se permitam esse encontro. Se permitam esse momento de celular desligado. Se permitam esse momento de ver, né, e contemplar uma expressão artística. E acompanhe a nossa agenda, então, que vai sair no Instagram do teatro e no Instagram também da Secretaria de Município da Cultura e Economia Criativa. Qualquer um dos dois vocês conseguem nos acompanhar e estar por dentro da programação e ir no espetáculo que mais lhe agradar. Obrigada, Rafael.
1: Não,
0: obrigada.
1: É maravilhoso, né? Porque o teatro, ele tem essa experiência que não é só o espetáculo, né? É ali, né? Sempre que eu passo por ali que eu vou, eu gosto muito daquela coisa, daquele momento também antes do espetáculo, quando a gente tá no hall de entrada, sabe? Que tu encontra as pessoas, tu troca uma ideia, tu conversa, tá todo mundo meio que imbuído daquele espírito artístico, assim, né? De que vai ver um espetáculo, de que tu tá ali pra prestigiar, né? Alguma coisa. Então a conversa, as coisas que rolam ali, também tem um tempero, né? Uma pimenta diferente, assim,
0: é
1: né?
0: É o rito, né?
1: Que é tão legal,
0: sagrado,
1: né? Que é tão legal, né? Aquela coisa ali, aquele ambiente, eu acho muito bacana, assim, sempre me emociona bastante.
0: É um ritual sagrado, muito importante, que começa ali, realmente começa quando a gente faz esse encontro com as pessoas, né, que estão na plateia com a gente, para entrar nesse ritual coletivo, né?
1: É bacana, né?
0: Que com certeza transforma, né? Transforma aquele segundo que pode transformar a tua vida.
1: É
0: um poder absurdo, o poder da arte, né? A gente estando lá, né, acompanhando, a gente vê cada pessoa chorando, crianças de abrigo, saindo de lá, assim, nunca vi uma bailarina, eu quero ser uma bailarina.
1: Ah, que legal.
0: E sabe, são tantas declarações lindas que a gente vê, assim, de...
1: Claro.
0: Tantas memórias, né, pessoas idosas também chorando, tantas memórias.
1: Uhum.
0: Pessoas que dançavam, que atuavam. É um gatilho, assim, de um portal, de um mundo, né, que vai pro passado, pro presente e pro futuro, né?
1: Que legal. Raquel, obrigado novamente, tá? Pela disponibilidade de estar com a gente, por esse papo super gostoso, brigadão. É isso, gente, vamos lá contemplar, vamos lá prestigiar o Teatro Municipal, participar então, e prestigiar esses espetáculos que estão chegando aí, que tá com agenda lotadérrima, né? Até o final do ano. A gente vai se encerrando agora, então, por aqui o programa Paralelo 30 volta amanhã, 9:30 da manhã, ao vivo por aqui com mais notícia, mais informe, mais entrevistas. A gente deixa vocês agora para a programação da emissora. Tem bloco musical até o meio-dia. Em seguidinha, vocês já ficam com o FM Café por aqui no comando aí de Juliana Rodrigues, trazendo mais entrevistas e bate-papo na programação da 106,7. Não tem por que trocar de sintonia, não. É isso, Érica Xavier. Cerramos por aqui este programa. 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Lembrando que o Paralelo 30 é um programa da APTAFURG Sindicato, Sindicato dos Técnicos e Técnicas em Educação dessa universidade, e que a gente está juntos e juntas por aqui na luta pela classe trabalhadora. Vamos embora, valeu, uma boa tarde, uma boa terça-feira para vocês. Tchau, tchau.

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53: Nós estamos de volta ao FM, meio-dia e 25. Depois do.
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0: Boa tarde, agora meio-dia, 34 minutos. Começamos mais uma edição do programa FM Café. Hoje, terça-feira, dia 15 de setembro. E aqui conosco nos estúdios, esse primeiro bloco nós vamos fazer também de entrevistas. Hoje temos duas pautas. E aqui conosco nos estúdios, professor Rafael Paz e a Caroline Vieira. E nós vamos conversar um pouquinho sobre o CEPROSUL, que começa amanhã. Boa tarde, bem-vindos. Microfone, professor.
1: Muito boa tarde.
0: Boa tarde.
2: Boa tarde.
0: Acho que a gente podia contar para os nossos ouvintes um pouquinho o número de entidades envolvidas nesse evento e o que é esse evento que começa amanhã e que a FURG está sediando.
1: Então, muito boa tarde a todos. É enorme satisfação estar aqui, junto com a Carol, que tanto está nos ajudando, e com vocês aqui. Felicidade de estar retornando aqui na rádio. O CEPROSUL é uma conferência sul-americana voltada à engenharia industrial, com ênfase em engenharia de produção e também engenharia mecânica. Ela é uma iniciativa desenvolvida pelo Núcleo Disciplinar de Engenharia Industrial da UGM, que é a Associação, né, das Universidades do Grupo de Montevidéu, na qual a FURG e a UFPEL fazem parte. Então, essa edição a gente tem muito orgulho de sediar aqui na FURG, e ela visa, então, ir muito além de um encontro acadêmico. Ela conta com diversos apoiadores e também a gente tem uma série de patrocinadores e alunos envolvidos. Já conta com mais de 200 inscrições e 150 trabalhos que serão apresentados amanhã e na quinta-feira também. Então, a gente está muito feliz de estar aqui. Obviamente, para conseguir, né, esses números, ela vem se consolidando com um espaço de aproximação entre universidades, empresas, governo, para que a gente possa discutir problemas reais, né? Construir possibilidades, e diante dos desafios que se colocam na nossa região e na América Latina, a gente optou por apresentar como tema dessa edição a inteligência artificial e o trabalho humano como fatores e desafios para que a gente busque aumento de produtividade. Então, nesse sentido, a gente avançou em termos de uma programação bastante qualificada, que envolve diferentes atores, tanto da academia, quanto do governo, quanto também executivos de empresas bastante renomadas.
0: Sim, é importante a gente mencionar, né, professor, que para um evento desse porte acontecer aqui em Rio Grande, aqui na FURG, tem muitas pessoas envolvidas.
1: Com certeza, esse processo inicia, né, do âmbito do núcleo disciplinar, com um convite do coordenador do núcleo disciplinar, professor Quiroga, que daqui a pouco a gente pode entrar ao vivo com ele, se for legal, ele está a postos, para que a gente possa também conversar com ele. Ele é nosso coordenador científico do evento. Então, é um trabalho feito às muitas mãos, então a gente tem um conjunto de apoiadores para que a gente possa desenvolver isso. Então, conta com o apoio da Universidade Federal do Rio Grande do Sul, da Universidade Nacional do Litoral, da Escola de Engenharia, do Centro de Robótica e Ciência de Dados, o ITEC, né, o Centro de Convites e Meninos do Mar, a Fundação de Apoio, né, a FAURG, duas revistas que também estão nos acolhendo e vão receber de maneira de um fast tracking os melhores artigos, a Produto e Produção, a Iberacam, American Journal of Industrial Engineering, e depois vários programas de pós-graduação aqui na FURG que nos acolheram. Então, a gente é muito grato, né? Porque não se consegue vencer esses desafios se a gente não estiver de mão dada. Então, a gente tem o PRH da NP, a gente tem a engenharia oceânica, a engenharia mecânica, o programa de pós-graduação em computação, o programa de pós-graduação em engenharia química, o programa de pós-graduação em química e tecnológica e ambiental, e também o programa de pós-graduação em economia aplicada. Obviamente que não se faz isso se a gente também não tiver patrocinadores. Então, nós temos alguns parceiros e patrocinadores. Então, nós temos a TGS, o Sicredi, a Refinaria Rio Grandense, o APL, a Connection Export, a Embrasmac, a GW Container e também a LW Soluções Metálicas. Então, é um conjunto de esforços que reúne empresas, patrocinadores, parceiros, para que a gente venha discutir esses desafios aí que tanto inquietam a sociedade atual.
0: Acho que a gente podia falar um pouquinho da programação para quem está nos ouvindo e nos assistindo também via YouTube.
1: Isso mesmo. Então, a nossa apresentação, né, esse evento ele vai ser desenvolvido durante os dias 16, 17 e 18. Aqui na FURG nós temos uma programação intensa em três turnos. Ele inicia, né, na quarta-feira, dia 16, na parte da tarde. E depois nós avançamos aqui em Rio Grande até a quinta-feira à noite, né? Então, no primeiro dia, nós temos a abertura às 13h30. E aí inicia, né, às 14h com uma palestra de um professor da URSS, que é o professor Alejandro Franck. Professor Alejandro, ele é um excelente pesquisador, então ele é editor de uma revista conhecida no meio acadêmico, é o International Journal of Production Economics, que tem trabalhos associados ao MIT. Então ele vai falar um pouquinho sobre algumas linhas de pesquisa dele, mas principalmente ligado à indústria 4.0 e IA. Depois nós temos um intervalo, né, com uma apresentação do terceiro hub de pesquisa do PRH, que está junto com a gente, o PRH22, com uma equipe brilhante ali de trabalhos, e vão apresentar um pouco dos desenvolvimentos. E a gente abre o primeiro painel às 16 horas, intitulado Inteligência Artificial e Competitividade, né, o desafio da produtividade da América Latina. Então a gente visa, nesse painel especificamente, debater sobre a inteligência artificial, a transformação digital, a automação, a indústria 4.0, tudo isso sob a ótica de vetores de produtividade, eficiência e competitividade. Esse painel, ele me encanta muito porque nós conseguimos atrair para esse painel o gerente executivo de engenharia e manutenção de frotas da Transpetro. O Flávio Gabina é um dos principais executivos responsável pela carteira de encomenda que hoje nós temos aqui no estaleiro. Junto com ele vai estar o professor Paulo Drius, né, o diretor da unidade ITEC aqui da FURG, e um excelente pesquisador e trabalha muito forte no desenvolvimento da robótica, na Sociedade Brasileira de Robótica. Trazemos também o Sidney, né, que é consultor em automação e refino digital da Petrobras, onde vai trazer toda uma experiência de digitalização de diversas refinarias que a Petrobras vem conduzindo. Professor Oscar Quiroga, da Universidade Nacional do Litoral. E junto com eles vai ser moderado pela professora Ângela, uma professora da URCS, na qual eu tive um prazer de já trabalhar com ela. Foi minha professora enquanto eu era

que é pesquisa aplicada com impacto industrial. Ao final disso, a gente está muito, mas muito feliz mesmo de anunciar um prêmio de uma distinção de legado ao professor José Luiz Duarte Ribeiro, onde expressa, né, todo o legado construído por ele. O professor Ribeiro é um excelente pesquisador, formou centenas de pessoas, tem centenas de trabalhos publicados, então é uma grande referência para a engenharia de produção do Brasil, do Rio Grande do Sul e do mundo. Então a gente está muito feliz de poder ter ele junto com a gente, numa equipe, e poder também garantir que esse prêmio seja dado para ele, principalmente para que a gente possa manter a história, né? Mostrar que um dia alguém desenvolveu isso e planejou para que a gente consiga garantir que novas gerações venham e cumpram. Depois nós temos apresentações de trabalhos, como eu falei, são diversas, e por fim, aquilo que está bem esperado, que é o jantar de confraternização, né? Onde todos esperam poder conversar, integrar e fazer bastante parcerias e desenvolvendo. No outro dia de manhã, a gente começa às 8h30 com a palestra do Guerra, que ele é gerente de meio ambiente da TGS, e ele vai falar um pouquinho sobre o projeto de sísmica da Bacia de Pelotas, que é um grande desafio, né? Então, quando a gente está falando de setores não tradicionais da economia gaúcha, né? No primeiro, a gente vai falar, obviamente, no primeiro painel sobre desafios, né, contemporâneos de produtividade, inteligência artificial, transformação digital, e a gente entra nos dois, no segundo dia, falando mais especificamente sobre a Bacia de Pelotas, onde ele vai poder falar um pouquinho das incertezas que estão envolvidas nesse processo, mas considerando aí a pujança disso, para nós é de inteiro interesse a gente poder estar junto com ele discutindo e propondo ações, tanto para enxergar exatamente a incerteza associada a isso, mas para começar a preparar o território para poder explorar melhor esse ciclo econômico que possa vir, como também identificar fontes de externalidades negativas e a gente tentar mitigar. Às 10 horas tem um painel que eu julgo ser algo extraordinário para nós, que é um painel onde vai falar especificamente sobre indústria naval. A gente vai falar sobre política industrial e inovação como estratégia de desenvolvimento territorial, né? Aqui a gente tem o diretor de transporte marítimo, né, da Transperto, comandante Jones Soares. O CEO da Ecovix está junto com a gente. O Arthur Rocha Batista, um conterrâneo nosso, que é cônsul honorário da Noruega e também presidente do Conselho de Associação do APL. O Rocha, o Arthur, junto com a gente há 10 anos atrás, 11 anos, nós desenvolvemos o arranjo produtivo local, o APL, que hoje se mantém ativo. Também conseguimos trazer, por meio de uma aproximação com a Marinha, o comandante Leandro Nunes, que é o responsável pela estação naval, então vai mostrar bastante os trabalhos que eles vêm se desenvolvendo, que para nós é uma alegria muito grande ter a Marinha junto com nós nesse evento, por tudo que ela representa, né? E esse painel ele vai ser mediado pelo professor Clima, obviamente um dos ícones da engenharia de produção do país, uma das pessoas que mais conhece a análise gerencial de custo. E conseguimos trazer ele e toda a equipe dele para vir prestigiar esse evento. Então, a gente está muito feliz com esse painel. E, por fim, a gente inicia o terceiro bloco, que é uma palestra que, para Rio Grande, considerando a função estratégica do porto, toda essa vocação institucional que está associada a um viver marítimo, o comandante Jones vai falar sobre IA, indústria marítima, do ponto de vista de armadores de navio, né? Então, a gente está falando de uma nova realidade que se apresenta. E, por fim, a gente tem o terceiro, que é algo que expressa bem a função do porto, né? Esclarecer bastante que, por esse nosso porto, por esse ativo incrível que nós temos na nossa região, passa grande parte da riqueza do Rio Grande do Sul, né? Então, manter e conseguir desenvolver competências que a gente consiga explorar isso da melhor maneira é algo extraordinário. Essa palestra ela reúne grandes pessoas de Rio Grande, né? Então, o Ricardo Ávila vai falar um pouquinho sobre o desmantelamento verde do estaleiro Ecovix. A Fernanda Hackbart, uma excelente executiva, né, uma empresária bárbara, vai falar um pouquinho sobre a exportação de biomassa, toda a experiência da Connection sobre esse processo de inserção, né, de cadeias de valores mundiais. Então, algo que a gente consegue produzir aqui. Fala muito da integração entre agro e inserção em economias europeias. O Giovanni, que é diretor de operações do Grupo Wilson Sons, né, ele vem falar com a gente um pouquinho sobre a expansão do Grupo Tecom, né, e todo o processo de transformar Rio Grande em um hub

0: E também algo muito esperado para a gente é o Flávio Mioranci, que vai falar um pouquinho sobre o processo de desenvolvimento da biorrefinaria, né? O Flávio, ele é head de biorrefino da refinaria rio-grandense, então ele vai falar um pouquinho para nós, tanto da conversão da atual quanto do desenvolvimento com a nova tecnologia EF aí para a gente conseguir desenvolver querosene de aviação. Então a gente está muito feliz. Queria convidar todos para que a gente que venham, que prestigie esse evento, que a gente está muito feliz, tá muito feliz em recebê-lo todos aqui.
1: Antes da gente começar o bloco ao vivo, a Carolina tinha mencionado de que tinha um tópico que tu queria falar.
2: Ah,
1: saídas técnicas.
2: Isso. As saídas técnicas eu acho que é um ponto-chave ali do CeproSul, porque ele vai conseguir unir a parte teórica, que são trabalhos que estão envolvendo IA, produtividade baseada em novas tecnologias, com justamente o mercado de trabalho, a indústria. Porque Rio Grande, ele é uma experiência muito ímpar, por ser uma universidade totalmente voltada para a engenharia, aqui, principalmente o Campus Carreiros, ele tem bastante distinção nessa área, e se localizar numa área portuária e de forte indústria. Então, vamos ter visitas ao Tecon, Ecovix, que são também ali empresas que ajudaram e participaram ali de alguma forma no CeproSul. E as pessoas que estão nessas visitas vão conseguir linkar os trabalhos que foram feitos e demonstrados durante todo o evento com justamente o que está na atualidade de hoje. Ou seja, é muito importante as pessoas começarem a ver também o impacto das tecnologias no próprio ambiente de trabalho. Então, a gente vai ver ali muito indústria 4.0 ali e também as automações relacionadas à inteligência artificial, que é um boom que tem hoje, né? Então, eu acredito que esse tema...
1: Hoje em dia, leigos, não leigos, todo mundo só fala
2: exatamente
1: nisso.
2: Exatamente. E o CeproSul tá para mostrar aí que a IA não vai necessariamente tomar o local dos humanos, mas sim temos que nos adaptar em relação à engenharia. Eu sou da engenharia da computação e eu estou vendo cada vez mais intersecções onde engenharia tradicional e as automações não conseguem mais caminhar separadamente. Então é um tema que temos que trazer mais para perto, tanto a computação para dentro da engenharia clássica quanto o pessoal de engenharia pegar as oportunidades e ver ali, trabalhar melhor as competências que eles podem melhorar e se adaptar com o tempo para poder acompanhar essa corrida, porque é uma corrida basicamente da tecnologia.
1: Sim, a gente vê nesses eventos, né, professora, a oportunidade da universidade cumprir seus três eixos, né, pesquisa, ensino e extensão.
0: Eu acho que é isso aí. A gente tem uma equipe, queria agradecer já de antemão toda a equipe desse evento, a Carol, liderando brilhantemente, vai ser a nossa cerimonialista, e a gente vê esse desenvolvimento da Carol, de toda a equipe, o comprometimento. Então, agradecer a professora Camila, que estava ajudando a gente, coordenadora científica, deu à luz agora um lindo menino, João, né? Então, ontem teve o nascimento do João, a gente está muito feliz. A professora Nani está coordenando grande parte desse evento, a professora Bibiane, a professora Verônica e todos que estão nos acompanhando, né, em todos esses programas tem sempre uma ação, todos os nossos bolsistas do Laboratório de Engenharia de Produção, é um conjunto de esforços. A gente está falando de um grupo de professores de Santo Antônio da Patrulha que estão vindo, a professora Bianca, professor Ismael, professor Jorge, professor Ricardo, professor Leonardo. Então, é um conjunto de pessoas que fazem com que isso venha acontecer. Algo extraordinário que está acontecendo também, muito liderado pela professora Mariane, é um conjunto de visitas que a gente está propondo, que a gente está falando de visitas ao complexo portuário, ao TECOM, ao estaleiro, ao circuito Ocentec e Aitec. A gente tem um centro de manobras de simulação naval, o CIEX, a UGEM, existem três visitas técnicas previstas para Pelotas, né? Então a gente está falando ali da Freedom, está falando da LifeMed, da Garten, então é algo extraordinário porque vem bem no sentido de a gente conseguir conectar, né, com o setor produtivo, na medida que a gente tem mais de 250 vagas de visitas já preenchidas e com fila de espera. Então, a gente se orgulha muito de trazer, né, os executivos e o governo para dentro da universidade para discutir, principalmente nós que somos aqui da região portuária, a gente tem representantes do porto, a gente tem representantes de empresas, dos estaleiros, da refinaria, que faz todo sentido quando a gente fala da, do propósito e do nascimento de, da FURG junto com a função de atender a refinaria rio-grandense. Então, de fato, a gente está muito feliz. Para todos aqueles que quiserem ter maiores informações, tem uma página que é ceprosul.furg.br, onde tem todas as informações. Então, são todos muito bem-vindos, aqueles que quiserem desfrutar um pouco daquilo que a gente conversou hoje aqui.
1: Perfeito. Lembrando que amanhã, a partir da 13h30, começa o evento aqui no SIDEC Sul, Campos Carreiros, Unidade Rio Grande. Nós vamos agora para um bloco musical e depois para um rápido intervalo e já voltamos.

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0: para poder falar, tem que desmutar os microfones. Agora, 1h02, ali, Loeira hoje errou, Péricles.
1: Pois é.
0: Voltamos com mais um bloco do FM Café. Conosco nos estúdios, Roberto Nunes, patrão do CTG Farroupilha, nossa pauta de hoje. E conosco, nosso comentarista de toda terça-feira, Péricles Gonçalves. Boa tarde.
1: Boa tarde, prazer muito grande de estar aqui, principalmente ladeado aqui pelo Beto, né? Grande amigo de muitos anos.
0: É
1: desde
0: verdade.
1: Praticamente o início das atividades tradicionalistas na FURG. Né?
0: É, eu acho que a gente podia começar um pouquinho contando para quem está nos ouvindo, quem está nos assistindo, um pouquinho da história do CTG Farroupilha, que é um dos teus filhos ilustres, né?
1: Pois é. É, foi uma época que várias coisas aconteceram nessa área de extensão, né? E, na verdade, faltava essa parte, né, do tradicionalismo. Eu tive a minha vida bastante ligada a isso anterior, no Mate Amargo, né, desde os 14 anos, 13, 14 anos, eu dancei 9 anos na Invernada Artística do CTG, né, criamos alguns grupos da cidade e no interior, o grupo de dança da Quinta, do Rafael Pinto Bandeira, nós apadrinhamos, digamos assim, né? Então, essa ligação com o tradicionalismo, etc., eu sentia falta disso na universidade, da cultura gaúcha, né? E aí, juntamos um grupo que também estava interessado e colocamos para frente o CTG, que teve, digamos assim, mais adesão, menos reações contrárias do que teve, por exemplo, o coral, que quando da criação não tivemos uma luta para poder colocar o coral como realidade, né? O CTG não, foi uma sessão bem interessante lá no, ainda no Campo Cidade, lá no auditório da antiga Escola de Engenharia e depois da FURG, até que veio para os Carreiros, e foi lá naquele auditório, inclusive essa ata de fundação, eles conservam essa ata, né?
2: Sim.
1: E foi um momento muito legal, porque, inclusive, por vários anos, acho que uns 2 ou 3 ou 4 anos depois da fundação do CTG, nesta Semana Farroupilha, por exemplo, a boa parte das pessoas estavam piochadas. Inclusive o reitor da época, ele colocava piocha durante todo o tempo da Semana
0: Farroupilha. Toda a Semana Farroupilha.
1: É. Então houve um abraço, digamos assim, para a ideia, né, que se tornou realidade. E depois, a história do CTG, o Beto conta muito mais do que eu depois da fundação. Eu estava nos primeiros passos, né?
2: Sim, não, a gente continua o legado, né, que foi construído lá no início. A gente tenta manter esse legado e construindo novas ideias dentro do movimento, né? E assim, o professor mesmo como disse, né? A gente tem lá a ata de fundação, a gente tem a documentação, a gente procura conservar essa documentação, e hoje a gente faz um trabalho aí, né? De com invernada, a gente tem uma invernada mirim, a gente tem prendas, agora mesmo a gente foi ao estado em abril, levamos um peão para concorrer, né? Porque mas foi muito bem o rapaz lá. E a gente está aí, está trabalhando, está tentando manter acesa, como se diz, a chama do movimento, né? E eu voltei agora em agosto, né? Eu fiquei 13 anos, né, como patrão ali, trabalhando. Depois eu me afastei, passei passei o bastão. E depois eu voltei, tive 4 anos no Conselho Estadual do MTG, como conselheiro lá. E aí quando voltei, a minha neta voltou, estava dançando, eu estava acompanhando, e aí o pessoal me passou de novo o bastão, né? E eu como gosto do movimento, né? E a gente tem uma história aqui dentro da universidade com o CTG, fui construindo ao longo do tempo aí. E eu, aposentado agora, resolvi, então, voltei às atividades, né? Tô tentando manter lá o galpão bem ativo, né? Com o pessoal, agora mesmo, agora dia 20 é o nosso dia, né?
1: Pois é.
2: Dia da fundação, dia do aniversário do CTG. Esse aí, no dia 20, a gente vai fazer ali um churrasquinho pro pessoal da quiser participar ali. E tem o desfile, tem tudo. Então, a gente tá tentando manter e graças a Deus mantém ali as portas abertas com bastante gente.
1: Tem bastante adesão?
2: Sim, é. Agora nós estamos fortes mesmo, é com um grupo de mirins, Invernada Mirim. A Invernada Adulta se desmanchou, estavam bem fortes, mas aí o pessoal teve um momento ali e aí o pessoal parou e a juvenil também parou. E aí a gente está fazendo um trabalho de base, né? Que é os pequenos. Já pro próximo ano desses pequenos já vamos ter talvez alguns ali para a gente começar a formar uma invernada juvenil. Então vamos fazer uma base, né? Bem forte. Estamos construindo uma base que é para que dali a gente consegue manter a coisa, porque aí eles pegam, como se diz, né? Pegam amor à camiseta.
0: Gosto.
2: E pegam amor à camiseta, a bandeira, né? Defender uma bandeira, o que a gente prega, né? A gente tem que ter uma bandeira para tudo na vida, né? E é isso que a gente está. Então a gente está fazendo trabalho. E tentar formar uma juvenil, né? Com eles, os que tem, e somar mais alguns. Essa é a ideia.
0: Então vocês estão com o departamento artístico e cultural ativos?
2: Sim, departamento artístico, cultural e campeiro. Nós estamos agora mesmo. Em abril a gente participou da Festa Campeira do Rio Grande do Sul, da região. E os nossos representantes do CTG Farroupilha ganharam o terceiro lugar no Chasque. A gente trouxe um troféu da Festa Campeira, né? E temos a parte cultural, nós temos prendas, fizemos um prendado agora. Temos um menino, o Piá, da região, que vai para o estado esse ano, é o Miguel Medina. Ele é do nosso CTG, a gente ganhou lá o direito de representar a região no concurso estadual com Miguel Medina.
0: E lembrando também que o CTG Farroupilha participa de todos os eventos oficiais do MTG, né? Congresso, convenção, acendimento da chama crioula.
2: Ah, sim, acendimento da chama crioula. Até eu estive lá agora, foi em Rio Pardo esse ano. A gente participou e eu fui um dos que vinha a cavalo de Rio Pardo até Rio Grande conduzindo a chama crioula. Agora dia 11 a gente conduziu, ela ficou no CTG mais antigo, né, da cidade, sendo guardada ali do dia que a gente chegou, no dia 27.
0: Qual é o CTG mais antigo da cidade, Beto?
2: Mate Amargo. E é o quinto do estado. Ele é o quinto mais antigo do estado e é o mais antigo da nossa cidade, da sexta região. Inclusive o congresso tradicionalista, teve um congresso tradicionalista que foi aqui, foi no Mate Amargo, tem as atas lá e tudo. E aí a gente deixou a chama ali dia 27, aí a gente fazia as rondas durante a noite, né, o pessoal trabalha. Aí no dia 11, o grupo que trouxe ela de Rio Pardo conduziu até o monumento túmulo do Bento Gonçalves, onde ela permanece acesa até o dia 20. E o nosso CTG, o Farroupilha, fez a ronda de 24 horas de domingo para segunda.
0: Nossa, as rondas, vocês foram a primeira ronda?
2: Não, a primeira ronda foi no dia 11. A nossa foi no terceiro dia.
0: Domingo, 13 para 14.
2: É, isso. De domingo para segunda.
0: Me perdi no calendário.
2: Não, e aí a gente fez e ela fica acesa até o dia 20. Todos os dias um CTG assume. No caso, hoje, quem está na ronda é o Mate Amargo. Pegou hoje às 8 da manhã, entrega amanhã às 8 da manhã para o Sentinela.
1: Que está com patronagem nova?
2: Não, ainda não. Ainda está o. Ainda
1: não,
2: tá
1: assumiu?
2: Não, ainda está. Acho que não teve eleição.
1: Teve eleição, sim. Teve?
0: O Péricles está bem atualizado.
1: Teve eleição, foram eleitos.
2: O Ailton, então?
1: Não. É o.
2: Renato?
1: O Renato e o Jesus.
2: Ah, tá. Eu não sabia que já tinha tido eleição.
1: Renato e o Jesus.
2: Ah, tá. Não, eu não sabia, porque eu achei que ainda era o Ailton aí.
1: Não, não.
2: Eles assumiram a praça hoje de manhã.
1: É.
0: Então, hoje quem tá lá é o Mate Amargo e amanhã é o CCN. Ah, podia falar um pouquinho para nós do que o Farroupilha fez no dia da ronda?
2: É, no dia da. A gente aproveitou o momento lá, né, para fizemos umas parcerias com os outros, com alguns com o CTG. Lá do Povo Novo, Antônio Souza Neto teve presente o pessoal do Estância de São Pedro e fizemos o núcleo de fortalecimento né? As prendas fizeram um núcleo de fortalecimento, os guris da cultura gaúcha, aproveitando o momento, fizemos o evento lá, teve as meninas fizeram palestra, teve as meninas fizeram um bolo de erva mate. Estava muito bom até, eu nunca tinha comido. Aí elas fizeram um bolo de erva mate e a gente provou. Então fizeram oficina, a gente fez a gurizada dançou ali do lado do túmulo, né? A invernada se apresentou e a gente passou lá fazendo esse tipo de coisa. Depois teve o churrasquinho de noite para o pessoal que estava lá confraternizar. Então é uma noite de troca de ideias, a gente conversa, né? Chega pessoas que vêm da própria comunidade, se fazem presentes lá, porque ficam curiosos, né? E a gente explica o que que a gente está fazendo lá, por que que a gente está lá naquele momento, né? O que que a gente cultua a tradição e a chama crioula durante a Semana Farroupilha é o nosso símbolo maior, né? Então a gente passa ali, a gente fica ali para cuidar aquele símbolo, né? E divulgar, a gente é um momento em que a gente aproveita para divulgar para a comunidade que passa o movimento tradicionalista gaúcho, o que que ele faz e por que que ele existe, né? É, a gente, sim, tem esse momento.
0: As entidades trabalham o ano inteiro, mas é nesse período que são mais vistas, digamos assim. E o Péricles, que é um defensor das atividades na praça, é uma grande oportunidade das pessoas terem contato com o trabalho que é feito ao longo de todo o ano. Tu citou o projeto CTG Núcleo de Fortalecimento, ele é um projeto desenvolvido pelas prendas que pretendem concorrer na região ou no estado, e elas trabalham com esse projeto, tanto esse quanto o MTG Vai Escola, durante todo o ano. Mas a Semana Farroupilha é um momento que a comunidade, que o pessoal do CTG tem de mostrar para a comunidade o que está fazendo.
1: A praça tem essa vocação. A praça, genericamente falando, né? Qualquer praça tem uma vocação, que é a vocação de unir as pessoas, de reunir as pessoas. E claro que nesse caso aí tem especificamente um motivo maior, porque guardamos os restos mortais do Bento Gonçalves, que aliás o monumento está muito mal cuidado.
2: Sim.
1: Muito mal cuidado. Parece que está havendo um movimento, né?
0: Eu li alguma notícia.
1: De restaurar.
0: Isso. Foi montada uma comissão.
2: Isso,
0: né?
2: Foi montada uma comissão junto com o Ministério Público, né? E eles estão. A ideia é fazer um restauro ali e botar câmeras. E fazer um gradeado na volta para que, por causa do vandalismo, né?
1: Sim.
2: Fazer um sistema. Esse é o projeto que eu sei, porque eu não dou para saber, mas eu sei porque o pessoal estava comentando lá da região, no encontro de patrões, teve esse momento. E eles estão. E o Ministério Público, agora, acho que agora vai para frente, que está o Ministério Público envolvido.
0: E a gente sabe que não é só do túmulo do Bento Gonçalves, né?
1: O problema é todos os monumentos que tem bronze, que tem qualquer metal que vale dinheiro, né? No cemitério. Tem túmulos que eram belíssimos no cemitério, que foram praticamente destruídos. Há vários túmulos, inclusive, estão sem nome das pessoas, arrancaram as letras. Nós temos monumentos também grandes, como é o caso da Praça 7 de Setembro, lá no Rio Branco, né? Roubaram a cadeira, ele estava em pé com uma cadeira atrás. Levaram a cadeira, levaram o globo, que era um globo que tinha na frente do IAC. O monumento todo do Dr. Bastos, na Praça Barão de São José do Norte, ali da Santa Casa, que tem um monumento ao tiro de guerra número 1, né, do Antônio Carlos Lopes, tinha um soldado com um fuzil, né? Roubaram o soldado, levaram embora o soldado, que era bem maior do que qualquer um de nós aqui. Que também não precisa ser muito grande, mas mas era grande para poder ser roubado e assim
2: derretido.
1: Aí tem o problema de quem faz a ação e quem compra o resultado da ação, né? Que esse é o pior de todos, porque pode ser até que aquele lá que tem arrancado esteja sob efeitos de drogas ou coisa assim, mas o que compra para revender ou para derreter, esse é o que incentiva que a coisa aconteça, né? E está sendo muito comum isso, muito comum.
2: Inclusive esse movimento está acontecendo porque os descendentes de Bento Gonçalves estavam querendo levar os restos mortais daqui, né?
1: Sim.
2: Sim. Porque eles alegam que não está sendo cuidado.
0: Eu acho até que
2: tá
0: nós sendo... comentamos essa notícia no programa um tempo atrás, acho que foi em maio por aí que teve essa, essa polêmica.
2: É, e aí o pessoal resolveu se mobilizar para manter isso, né? Porque foi uma conquista, né? Na época foi um concurso, o mais belo monumento, túmulo, e acabou ganhando o de Rio Grande. Né? Então foi uma conquista de trazer para cá e agora a família tava meio se movimentando e agora
1: o custo, né? O custo foi muito grande e foi a comunidade quem bancou, digamos. Sim. Assim, né? Claro, sob a liderança do Juvenal Miller, que era o prefeito da época, e teve as forças vivas da cidade, enfim, isso foi muito comunitário, digamos assim, o movimento que motivou. E lamentavelmente o Juvenal Miller morre 2 ou 3 dias antes da inauguração. Inclusive tem uma curiosidade, porque tinha sido colocado sobre o monumento para ser descerrado no dia uma cobertura com as cores do Rio Grande do Sul. Só que o prefeito morre, na época isso não seria legal, eles trocaram por um pano preto. O que foi levantado no dia da inauguração foi um sinal de luto pela morte do Juvenal Otaviano Miller, que era o prefeito da época, que não conseguiu ver a obra que ele liderou, né, o movimento para a construção ele não conseguiu ver inaugurada.
2: Outra coisa, assim, que nós estamos falando da praça, geralmente no monumento túmulo, né? Até uns anos atrás ali, o pessoal, né, os colegas tradicionalistas mais velhos, bem mais velhos do que eu, né? Não ficavam, assim, incomodados quando a gente botava a criançada a dançar do lado ali. Isso aqui é um túmulo, mas pessoal, isso aqui é um monumento túmulo, a gente não tá degradando, a gente está querendo agradar, mostrar para o povo a cultura, e o Bento deve estar, eu acho que ele deve concordar com isso, porque ali não é um lugar, não é um cemitério, né? Então, agora a gente consegue dançar ali, mas até uns 10 anos atrás era bem complicado. Às vezes a gente estava montando as coisas, chegava um das patronagens, dos bens mais antigos, aqueles, né? Não, vocês não vão dançar. E aí a gente, para não se incomodar, migrava lá para o coreto, lá do outro lado. Hoje, graças a Deus, o pessoal já entendeu, né? E a gente bota as crianças ali, porque é o local que a gente está, tem os galpões ali, e a gente atrai o público para ali, né? E outra coisa que tu falou sobre essa coisa da gente, né, se apossar, né, da coisa da praça. Há uns 10 anos atrás, eu tentei, levei para encontro de patrões e não fui bem visto. Era que os CTGs, não todos, uma vez por mês, a gente ficasse ali, que aqueles galpões foram construídos justamente para o tradicionalismo, da gente ficar na praça, um CTG por mês, um sábado, que é o dia que tem o comércio, ainda está movimentando, das 8 da manhã até umas 5 da tarde, para a gente divulgar a cultura gaúcha. Só que as pessoas não aderiram, né? Porque eu acho que é o momento que tu tem de botar o CTG com a comunidade.
1: Sim.
2: Entendeu? E divulgar o teu trabalho e o que a gente faz no movimento, né? Com prendas, peões, a parte de dança, né? Botar ali uma oficina de...
1: Até
2: de
1: chamaria as pessoas para a praça, né? Porque as nossas praças são pouco utilizadas como praça. Né? Se a gente der uma voltinha e chegar em Pelotas, as praças de Pelotas, principalmente a Praça Coronel Pedro Osório, nos sábados e domingos, os canteiros são usados para fazer piquenique, as pessoas levam e ficam conversando, tomando chimarrão, etc. Quer dizer, nós temos tudo numa praça, inclusive a presença dos restos mortais do Bento Gonçalves, que inspira isso, né? Quer dizer, esse é o problema. Esse conservadorismo burro, não é? Porque não tem como tu contestar uma apresentação artística. Porque a dança é artística, como a música. Então não pode tocar música
0: na praça.
1: Na praça. Quer dizer, é o tipo da coisa que insiste, quem sabe tu volta, porque boa parte desse pessoal já deve estar bem. Vai assistindo no camarote.
2: A gente agora, os grupos, os CTGs, quando vão para a praça, estão levando as atividades, né? Então a gente levou a invernada, o pessoal, a gurizada dançou, maçanico, né, show de carreirinha, sim, sim. Tá ali. E aí chama atenção, porque quem tá passando para ver, né? Para, porque chama, a gente bota a música, bota uma caixa de som.
1: E tem um lugar na cidade que as pessoas, é o único lugar que as pessoas vão, é perto da tua casa, da Praça Saraiva.
0: Ah, é.
1: A Praça Saraiva é muito movimentada no fim de semana, muito movimentada ali na parte do, que tem um parquinho ali, tem, né? E tem uma pista de, era um momento de inclusive ter participação da prefeitura, colaboração da prefeitura de fazer um estrado.
2: Sim.
1: E, né, até com dança sapateada dá para distrair o pessoal e motivar as pessoas, sei lá, quantas crianças não se motivariam para participar de um grupo de dança, né? De,
2: sim.
1: Enfim, né, eu acho que tem que insistir, água mole em pedra dura.
2: Tanto bate até que for.
1: Até que for.
0: Agora nós vamos para um bloco musical, depois um rápido intervalo, voltamos já já, não saia daí.

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0: Agora 1:34, último bloco do FM Café de hoje. Nós estamos aqui conversando com Roberto Nunes, que é patrão do CTG Farroupilha. No bloco anterior, o Périx contou um pouquinho da história do CTG Farroupilha, que agora, no dia 20 de setembro, tem duplo aniversário, né? A comemoração do 20 de setembro, feriado estadual, e a comemoração da fundação do CTG Farroupilha também.
1: Isso aí, a gente vai fazer no dia lá, depois do desfile, vamos fazer um churrasco ali para um almoço, né? Com churrasco para comer, para fazer a comemoração. Provavelmente a gente vai cortar um bolinho para cantar um parabéns para a entidade, né? Pela todo esse tempo aí de
2: um bolo de erva mate?
0: Um bolo de erva mate.
1: Não, o bolo de erva mate foi feito lá na praça, lá para experimentar. Uns gostaram, outros não. Então vamos deixar assim, vamos fazer um bolinho de chocolate.
0: Tradicional.
1: Um tradicional de chocolate. É, e o CTG Farroupilha, né? Além do aniversário, a gente tem as atividades aí, né? Para divulgar que a gente tem todos terças e quintas, a partir das 8:30, a gente tem um ensaio com o grupo de crianças, né? O grupo Mirim, né? E a gente tem um prendado hoje, né? Porque que tá aí, que é, a gente tem prenda adulta, Mirim, juvenil, temos peão, piá, guri, temos todas as modalidades, né? Para participar e talvez ir pro concurso regional o ano que vem, que não se garante que vá, né? Mas a princípio todo, a gente tem todas as modalidades, a gente também tem a parte campeira, né? Que é ativa, que é a gente é agorizado, a gente tem três rapazes são no laço, que são muito bons, tá? Que é o, eu vou citar o nome aqui dele, se eu me lembrar, é o Alexandre Monte, né? Que é o mais antigo nosso laçador. Temos o Felipe Rosado, temos o Ortiz e temos o outro menino, agora que me faltou o nome, que é um que laça também. Temos também a prova de rédea, temos uma menina, a filha do Felipe Rosado, temos o filho do Alexandre Monte também, que é um menino de 12 anos, tá laçando. Agora a gente adquiriu também o neto do Adnelson Troca.
2: Ah, sim.
1: Que tá laçando, um menino de 12 anos que tá laçando, agora parece que o irmão dele também vai vir, então a gente começou a montar um grupo, né, para representação, porque a gente vai para os eventos estaduais, né, a FECARS, a gente vai para o Enarte, né, a gente já foi até campeão em declamação do Enarte, tanto masculino como feminino, e que a gente, como eu voltei agora há um ano, estou tentando remontar essa parte toda aí, para que a gente tenha as atividades bem, bem consolidadas dentro, para representar, além de representar o nosso CTG Farroupilha, a gente representa, eu sempre falo, a gente representa a Universidade Federal do Rio Grande. Quando a gente chega nos lugares, eu faço questão que quando anuncio o CTG Farroupilha, que anuncie junto a Universidade Federal do Rio Grande, que é o nosso esteio, né? É a nossa base maior, é a universidade. Então, toda vez, e outra coisa, sempre eu cobro do meu pessoal, quando a gente está viajando, né, por aí, que a gente usa essa camisa aqui e diz aqui, ó, CTG Farroupilha, FURG.
0: Uhum.
1: E qualquer coisa que a gente faça, vai repercutir aqui dentro da universidade. Então a gente tem que ter muito cuidado quando a gente sai, quando a gente vai se apresentar, quando a gente está representando. A gente representa uma entidade tradicionalista, mas representa a Universidade Federal do Rio Grande.
0: Sim. Já trabalhei em cerimonial do movimento, principalmente Enarte e FECARS, e que o pessoal, às vezes, de outras regiões do estado, gera essa estranheza. A gente tem ali em Santa Maria o Noel Guarani, que é o CTG da UFSM, mas que não usa o nome da UFSM, é só DTG Noel Guarani. E aí a gente até brinca, quando eu trabalhava no cerimonial do MTG, que tem que dizer CTG Farroupilha, Universidade Federal do Rio Grande, senão o Beto vem incomodar.
2: Com relação a quem se interessar de se agregar ao CTG, de se associar, ter filhos que gostaria que entrasse no Invernado, como é que é o processo de ingresso, digamos assim? Como é que faz?
1: A gente...
2: Não precisa ser ligado à universidade. Não, não, pois é, isso também, sim, é uma coisa que pode... Tem que esclarecer, né? Porque parece assim, porque é da FURG, que só o pessoal da FURG que participa. Não, é para a cidade.
1: Não. Sim, não, é porque justamente nós fizemos parte da Pró-Reitoria de Extensão e Cultura,
2: pois
1: né?
2: É,
1: então a gente faz, a universidade faz extensão é com a comunidade, né? Então a gente tenta trazer esse povo que está na nossa volta aqui, que é um povo bem grande, né? Que estão do outro lado do muro, né? Como a gente diz, para que eles venham cá para dentro, que eles participem, quem gosta do movimento tradicional gaúcho, que gosta de dançar, laçar, né, participar de ou simplesmente
2: comer churrasco.
1: É, ou simplesmente ou simplesmente participar para ver, para
2: é
1: conhecer.
2: Faz? Como é que faz? Procura quem, qual é o trâmite, digamos?
1: É, a gente agora tá criando uma página até no Instagram para que já tinha, mas a gente tava desativado, a gente tá tentando montar. E aqui, como eu digo, toda terças das 8:30 das 8 horas em diante, a gente já está no CTG, terças e quintas, por enquanto. Assim, e fora, quando tem as atividades, a gente divulga, quando tem um seminário, quando vai ter. Agora mesmo as prendas têm que fazer atividade, os peões têm que fazer atividades para que eles parem para o concurso. Então, todas as atividades vão ser divulgadas e qualquer pessoa da comunidade é bem-vinda dentro do nosso CTG. Ali, mas os dias certos, agora, nesse momento que a gente está no CTG, é nas terças, das 8 até umas 10 horas da noite, que é a hora do ensaio. Quem quiser vir para prestigiar e conhecer, trazer o seu filho, quer dizer, traz o filho, não quer dizer que ele vai dançar, ele vai ali, vai olhar, vai tentar ver.
0: Sim, os ensaios, é bom reforçar que os ensaios são abertos, né?
1: Sim, os ensaios são abertos, então é só chegar, abrir a porta, entrar, como se diz, a porta sempre aberta, e para eles, não quer dizer que eles vão vir ali e vão dançar, eles vão ali, vão vir um, dois, três ensaios, se gostarem, se acharem, porque às vezes a criança chega muito assim, estranhando.
2: Tímida, né? Tímida.
1: É tímida, e aí passa, agora mesmo nós recebemos, tem uma menininha que está vindo lá da ilha, outra ali da entrada da ilha, na quinta ali. E aí essas mesas vieram um ensaio, dois, aí no terceiro resolveram ficar do lado ali, e hoje já estão, agora já faz um mês e pouco, já tá até dançando no grupo. Então é uma questão de construir, né? Tem que construir essa coisa da sociedade com o movimento. E um jeito de construir é vindo dentro da entidade, né, para conhecer o que se faz. E aí lá a gente conversa, a gente explica qual é o fundamento do movimento, né? Que nada mais é do que agregar pessoas, né? Porque o jovem hoje, eu já recebi na outra gestão anterior, eu trabalhei com algumas crianças aqui da Castelo, né? E depois de um mês assim, que eu levava em casa, até porque era ali do outro lado, e o pai vinha e falar para mim assim: ah, seu, que coisa, eu não conhecia, mas o senhor sabe que o meu filho mudou muito? Ele hoje está com outro comportamento.

0: as coisas aconteçam, e principalmente também um outro que é um pouco da história do Rio Grande do Sul, que a história da dança, por exemplo, né? Que o fulano está dançando o balaio, mas saber que o balaio é originário de Portugal, etc, etc, etc, etc. Isso faz parte, né? Nós, na nossa época de invernada no CTG, nós tínhamos um momento antes do ensaio das danças, nós tínhamos uns 15, 20 minutos, às vezes, um pouco mais, um pouquinho, de história, de saber o que é o movimento, para que serve o movimento, o que o movimento prega, um pouco da história do Rio Grande do Sul, da própria Revolução Farroupilha, do que ela representou, enfim, esse lado é importante também, né, para acompanhar a dança, quer dizer, tu tá dançando, mas sabendo o que tu estás dançando.
1: Sim, não, eu sou da opinião assim, a gente tem que saber, né, o que tu tá fazendo, da onde tu veio, para onde tu vai e o que tu quer. Então é o que eu digo, não é criticando, mas por exemplo, hoje em dia, eu no tempo que eu estudei, que eu, o senhor também, né, no seu tempo, a gente aprendia a história da nossa cidade.
0: Sim.
1: Quem fundou, a data, tudo. Hoje em dia, o senhor chega para uma criança e pergunta, qual é o mês aniversário da cidade do Rio Grande? Eu fico te olhando, né? E dentro do movimento a gente constrói isso, a gente constrói essa coisa da história, né? Por que tu tá aqui, qual é o fundamento,
0: isso,
1: né?
0: É importantíssimo,
1: né? Qual é o fundamento? Agora mesmo, esse ano, se fosse vivo, nós estamos nos 100 anos de Paixão Cortes, né? O grande idealizador do movimento tradicionalista gaúcho, né? O homem que criou tudo isso, como eu digo, ele, sim, junto com o Grupo dos Oito, criaram isso que a gente faz hoje, que é dançar, que é participar, que é se desenvolver.
0: Mate Amargo, no congresso de 55, o Walter Neves, que era o, não era o patrão, ele era o posteiro da invernada, né? Da primeira invernada. Eu fui da segunda invernada. Teve uma invernada antes da nossa. Ele convidou o Paixão Cortes veio a Rio Grande e ficou aqui uns 3, 4 dias, porque ele tem parentes aqui ainda. Ele tem primos aqui.
1: Sim.
0: Ele tem um primo irmão dele, o Paixão, que teve até uma casa de peças de automóvel na Marechal Floriano, de frente até o Paris, ali um pouquinho para cá, era deles, dos Paixões. E ele esteve aqui, foi ele quem ensinou o Walter Neves as primeiras danças que as primeiras invernadas nossas tiveram. O Paixão Cortes teve muito envolvimento com o Rio Grande, até por afinidade consanguínea, digamos assim, porque ele tinha parentes aqui.
1: Sim, não, inclusive assim, eu tenho um material, eu tô juntando para fazer um banner que eu tenho a ata assinada que ele nos visitou aqui. Paixão Cor nos visitou nessa sede nova. Eu trouxe ele para fazer inaugurar um ponto de cultura em São José do Norte. A FURG trouxe, eu fui buscar ele, depois eu, como motorista, fui levar. E antes dele, quando ele atravessou de São José do Norte para cá, ele esteve na nossa CTG. Eu tenho fotos com ele ali dentro. Agora eu tenho uma ata assinada, eu resgatei a ata, que eu não encontrava, porque eu me afastei. A papelada ficou no CTG, agora eu encontrei a ata, que está assinada por ele e pela esposa dele na visita ao nosso espaço ali, dentro da FURG. Então eu quero fazer um banner. Né? E depois eu queria deixar essa ata lá no seu espaço.
0: No Nume.
1: No Nume, porque sim, é uma ata histórica, né? Uma assinatura de Paixão Cortes,
0: sim,
1: né?
0: Claro.
1: Dentro da universidade, sim, né? Tá lá, a gente tem, e aí então, para que seja guardada, eu depois que fizer o banner, eu quero entregar ela pro senhor lá.
0: A ata de fundação também do CTG, que é importante.
1: Sim.
0: Até é bom tê-la em outros lugares, sim, que não só no CTG, porque às vezes pode, sim, acontecer de as pessoas não darem muita bola para isso. E quando a gente procura o documento, não acha.
2: Existe mais.
1: É. Sim, não é. Inclusive, eu vou resgatar, porque agora tem que ver, porque a papelada está toda misturada lá. A ata do Paixão eu já encontrei. Eu tenho ela lá com a assinatura dele e da esposa dele.
0: A da fundação é um livro, né?
1: É um livro. É um livro de fundação. É. Um livrinho que tem de fundação. E tem aonde tem os fundadores do CTG. É. Mas é, com certeza, e eu quero, antes de entregar a ata, eu quero fazer um banner para deixar postulado lá com as fotos dele visitando e mais a ata do lado, consagrando a visita do... E ainda mais agora esse ano, que é os 100 anos da... Se ele fosse vivo, estaria fazendo 100 anos.
2: Sim, outra coisa que agora vocês conversando, eu me

0: tentei, o Péricles mencionou de as pessoas que quiserem participar do CTG, como é que faz e tudo mais. E acho que a gente pode deixar um recado também para quem está nos ouvindo e nos assistindo, de quando tem esses eventos na FURG, que a gente sabe que a FURG tem, eu assisti uma apresentação de vocês na Feira do Livro. Isso. E quando tem esses eventos internacionais na FURG, que a gente sabe que a FURG promove muitos eventos internacionais, o contato para que as crianças venham se apresentar no evento, como é que faz, Beto?
1: Não, é através da... pode-se entrar direto em contato com o DAC, né? Porque é mais prático, né? Uhum. Tem o secretário Bernardo lá, e que ele está sempre em contato comigo. Então, a Pró-Reitoria de Extensão e Cultura é o caminho mais direto, né? Nós ali no CTG, é que a gente não tem uma atividade diária, né? Uhum. Porque a gente está ali nas horas que está acontecendo as coisas. Porque a gente não consegue ter uma secretaria, né? Ativa dentro do CTG. Então, a nossa secretaria é o próprio Pró-Reitoria de Extensão e Cultura, através do Bernardo lá. Então, quando qualquer coisa que a universidade queira usar o espaço, às vezes, para atividades, né? De encontros, de confraternização, eles vão através do DAC, aí o DAC eles me passam pelo WhatsApp, olha, precisava usar o CTG tal dia, tal hora, assim, para as atividades. Inclusive agora, no feriado de finados, provavelmente nós vamos estar fazendo lá no CTG, vai ter um encontro internacional, na realidade, do pessoal da América aqui, de oceano. E devido aos problemas do espaço ali, o SIDEC ter problema de portaria e coisa, a princípio vai ser feito, porque é no final de semana, né, no domingo, vai ser feita a abertura do evento lá no CTG. Né, a gente vai estar ajeitando, é umas 300 pessoas, vamos organizar, e provavelmente eu faça um churrasco com um carreteiro para umas 120 pessoas lá no outro dia, para nós divulgar a nossa culinária, né? Uhum. Tradicional. O pessoal do Oceano me procurou para fazer isso. A princípio a gente está alinhavando ainda as coisas, mas provavelmente seja feito lá. E o espaço é um espaço da universidade, né? Que a gente, com agendamento, conversando, a gente pode ceder para eventos, né?
0: Porque a gente fala muito aqui para os três que conhecem o espaço, mas quem está nos ouvindo pode não conhecer. O CTG da FURG, ele fica ali em frente ao pavilhão 4, entre o prédio das pró-reitorias e a Profurg, o Sindicato dos Professores da Universidade.
1: Isso. Bem ali. Aí a gente, o que eu digo, né? O espaço é um espaço, né, da universidade. A gente tem ele como... Ele foi criado como um SIC, né? Um Centro de Integração Cultural, porque na época a FURG não tinha essa coisa. Logo após ser construído o CTG, graças ao professor, eu nunca vou deixar de falar, o professor João Carlos Brancozan, né? Que era o reitor na época, e eu fui ao gabinete dele e expliquei a situação do CTG, que a gente tinha uma história dentro da universidade, mas não tinha um espaço. E ele comprou a ideia de construir um espaço, né? E está lá o espaço graças à gestão do nosso reitor. Inclusive, quando a gente se encontra na rua aí, ele pergunta, e o nosso CTG, Roberto? Está lá, está firme, não caiu nada ainda. Mas, e aí, então, e ele foi criado como um SIC, um Centro de Integração Cultural. Porque na época a Big Band não tinha onde ensaiar, o coral não tinha onde ensaiar, o pessoal do teatro não tinha onde ensaiar. E aí a gente juntou, ele criou o espaço e disse, ó, é um Centro de Integração Cultural com priori do CTG, né? Priori do CTG. Quem vai administrar é o pessoal do CTG, mas inclusive na época a Big Band tinha material na secretaria e tudo. Aí com isso conseguiu-se criar o prédio da música, né? Aí criou-se, aí depois conseguiu construir lá o pessoal das artes, construiu o seu espaço lá, e aí foram migrando. Né? Foram migrando, a música foi para o espaço dela, o teatro foi lá para dentro do espaço da diretamente lá da arte e cultura. E aí a gente hoje, o espaço é explorado só pelo CTG, mas aberto aos eventos, entendeu? Tanto é que quando tem um almoço, o pessoal faz um encontro, quer fazer um almoço, a gente tem uma cozinha, o pessoal usa, não tem problema nenhum, tendo que... Com agendamento se funciona tudo.
0: Sim, é uma oportunidade de divulgar também o CTG, quem está usufruindo daquele espaço, claro. Fazer a divulgação do CTG. Então, acho que fica o convite, né? Toda terça e toda quinta?
1: Toda terça e toda quinta, das 20h30 até as 22 horas por aí, temos o ensaio do grupo e o pessoal vai lá para olhar, para conhecer, né? A gente pretende fazer outro, além da Mirim, a gente pretende fazer um grupo juvenil, um grupo adulto, né? Quem sabe até um grupo Xiru, né? Mas a gente está construindo isso, né? Eu voltei faz um ano, então é um novo momento, são novas ideias, né? E a gente está trabalhando para que a gente consiga levar o nome do CTG Farroupilha e principalmente da universidade, né? Que é o nosso esteio, para divulgar a cultura gaúcha através da universidade, tanto dentro da nossa região como fora, pelo estado, né? A gente sabe como foi prendo, a gente galga o estado do Rio Grande do Sul inteiro. E graças a Deus, assim, a gente, como CTG Farroupilha, a gente é reconhecido em vários lugares do Rio Grande do Sul pelo nosso acolhimento, né? Quando teve pessoal que passou aqui de chama e coisa, a gente acolheu, a gente recebeu, eu me empenho, então a gente é bem conhecido, né? Aí como o pessoal me chama aí fora aí, o Beto Farroupilha.
0: E acho que a gente também pode reforçar o convite para o pessoal prestigiar o desfile do 20 de setembro aqui em Rio Grande, que o CTG Farroupilha vai participar.
1: Sim, é. A gente teve desfile na quinta, no Povo Novo, e agora a gente vai ter o desfile do dia 20, no centro da cidade, no Marechal.
2: Vai ter no cassino.
1: E sim, no dia 27, o desfile no cassino, que é o encerramento, porque é a única região tradicionalista que ela não tem semana farroupilha, ela tem um mês farroupilha.
0: É.
1: Porque nós começamos lá no dia 4 com o desfile na Vila da Quinta, dia 12 no Povo Novo, dia 20 aqui no centro e dia 27 lá no cassino, que é aí que encerra todas as atividades. Então
0: e o Farroupilha participou desses 4 desfiles?
1: Só não participamos do Povo Novo porque eu tava na praça do domingo, mas agora a gente vai participar no centro e no cassino.
0: Então fica o convite aí para prestigiar.
2: É isso aí.
0: A todos uma ótima tarde. Péricles, obrigada pela parceria.
2: Tchau, eu que agradeço.
0: Voltamos amanhã.

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1: Quem, hein? 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

0: O Criador deixou a humanidade aqui na Terra e foi para algum outro lugar do cosmos. Um dia, ele se lembrou de nós e disse: ah, eu deixei minhas criaturas lá na Terra. Preciso ver o que elas se tornaram. Mas enquanto fazia esse movimento incrível de vir até aqui nos ver, ele pensou: e se eles tiverem se tornado algo pior do que eu posso conceber? O melhor seria não ter um encontro pessoal com eles.
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8: Agora a gente vai fazer uma música que eu compus pro meu irmão mais velho, Adriano.

0: Muito obrigado. Samuel.
1: Samuel.
0: Rosa. Valeu.
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17: Em Brasília, 19 horas.

0: federal que movimentaram o país no dia de hoje.
1: Olá, uma boa noite.
0: Boa noite para você que nos acompanha em todo o país.
1: Terça-feira, 15 de setembro de 2026.
0: Vamos aos destaques do dia.
1: A infraestrutura por trás da tela. Data centers mantém o mundo conectado.
0: E Brasil sanciona a lei que cria regime tributário especial para a instalação desses espaços no país.
1: É o Redata. Medida prevê incentivos fiscais e uso de energia renovável. Pablo Mundi.
2: A nova legislação também contempla serviços de computação em nuvem e operações de inteligência artificial, como treinamento e geração de respostas do modelo de IA.
0: Produção agrícola e pecuária.
1: O Brasil colheu cerca de 361 milhões de toneladas de grãos na safra 2025-26, 2,6% a mais em relação à anterior.
0: E produção de carnes deve ultrapassar 34 milhões de toneladas em 2026 e 2027. Natália Kozlik.
3: De acordo com a Conab, o resultado permitirá um aumento nas exportações sem comprometer o abastecimento do mercado interno.
1: Um refúgio científico no meio da Amazônia.
0: Às margens do Lago Tefé, biblioteca reúne mais de 28 mil obras ligadas à região. Cleide Lopes.
4: Localizada em uma região cercada por áreas protegidas, ela é o único local com conteúdo científico em um raio de mais de 500 quilômetros.
1: Hoje na apresentação, Luciana Vasconcelos e Nazi Brum.
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1: Sancionado o regime especial de tributação para serviços de data centers, o Redata.
0: A lei prevê incentivos fiscais e suspende a cobrança de tributos federais para a compra de equipamentos destinados à instalação, ampliação e modernização dos centros de tecnologia, os data centers.
1: Uma das obrigações das empresas é o compromisso com a sustentabilidade e o uso de energia limpa.
0: Mas você sabe o que são os data centers? Vamos entender na reportagem de Pablo Mundim.
2: Data centers são estruturas que armazenam, processam e gerenciam grandes volumes de dados e aplicações digitais. O Brasil passa a ter um regime especial de tributação para estimular a instalação de data centers no país. A nova lei cria incentivos fiscais para a compra de equipamentos usados nesses centros de processamento de dados. Para ter acesso aos benefícios, as empresas terão de cumprir contrapartidas, entre elas, reservar pelo menos 10% da capacidade de processamento para o mercado interno, utilizar energia de fontes limpas ou renováveis e investir no país. Também haverá exigências de eficiência no uso da água para o resfriamento dos equipamentos. O secretário executivo do Ministério da Fazenda, Rogério Seron, destaca o papel dessa medida na indústria 4.0.
5: É uma crítica muito recorrente quando se discute data centers, a questão do consumo excessivo de água e que isso pode ser um problema. E as novas soluções já que se chamam de circuitos fechados, o projeto endereça isso de uma forma muito adequada. Então, o consumo de água não será um problema. E a energia, a nossa energia, sim, é muito. Esses data centers consomem muita energia, mas diferente do resto do mundo, aqui a gente produz energia limpa, de baixo carbono e renovável. Então, novamente, isso não vai ser um gargalo, vai ser uma grande oportunidade.
2: A nova legislação também contempla serviços de computação em nuvem e operações de inteligência artificial, como treinamento e geração de respostas por modelos de IA. Segundo o ministro do Desenvolvimento, Indústria, Comércio e Serviços, Márcio Elias Rosa, o regime prevê a suspensão por 5 anos de tributos na compra de componentes eletrônicos e outros equipamentos de tecnologia da informação e comunicação.
6: Há uma suspensão dos tributos federais, nós temos a expectativa de que estados nos acompanhem, que os municípios nos acompanhem, mas o fato é que há uma suspensão dos tributos federais sempre que o produto não tiver produção nacional equivalente, desde que seja destinado para o ativo, né? Imobilizado desses investimentos e vale por 5 anos. Ou seja, nós estamos em face de uma grande inovação.
2: A entrada no programa dependerá de autorização do Ministério da Fazenda e as empresas precisam estar em dia com os tributos federais. Reportagem Pablo Mundim.
1: A gente acabou de falar dos incentivos aos data centers, aqueles galpões gigantes, verdadeiros supercomputadores que fazem a mágica da internet. da internet aconteceram de dia, guardando nossas fotos e fazendo funcionar a inteligência artificial.
0: Mas para entender como a gente chegou até aqui, vale a pena voltar um pouquinho no tempo e ver como a internet evoluiu ao longo das décadas.
1: Quem é dessa época vai lembrar, 30 anos atrás, navegar na web era aquela novela da conexão discada, cheia de bips, chiados e paciência.
0: Pois é, Nazi, de lá para cá tudo mudou. Hoje mais de 90% dos brasileiros estão conectados. E aquela internet lenta deu lugar a uma rede rápida, que tá na palma da mão, no celular, no trabalho e no nosso dia a dia.
1: Pois é, confira os detalhes dessa evolução na reportagem de Gabriela Noronha.
7: Quem lembra desse som inconfundível da conexão discada? Há cerca de 30 anos, esses bips e chiados significavam que alguém estava se conectando a um mundo novo. No Brasil, a internet começou a se popularizar no final dos anos 90 por meio de modems ligados à linha telefônica. Só na década de 2000, com a introdução da banda larga, foram possíveis conexões mais rápidas e estáveis, como explica Giovanni Almeida, professor da Faculdade de Ciências e Tecnologias em Engenharia da Universidade de Brasília.
8: No início era a tecnologia discada, então quem poderia ter acesso à internet era quem tinha um telefone em casa, e depois então começa a ter uma evolução, que é quando surge a tecnologia que a gente, né, chama de rede de telefonia celular. Então tem desde a primeira geração, né, é por isso tem 1G, 2G, 3G, 4G e hoje 5G. Aí a partir da tecnologia 4G é que ficou mais forte, aí coincide com o uso do smartphone, surgimento do smartphone, que aí permite que hoje a gente tenha, né, esse acesso na palma da mão.
7: Com a expansão da infraestrutura de internet e a diversificação das tecnologias, cerca de 169 milhões de pessoas no Brasil já estão conectadas hoje. Segundo dados do Instituto Brasileiro de Geografia e Estatística, o IBGE, mais de 90% da população já tem acesso à rede. O que muitos não sabem é que, embora o destino final seja a tela do celular ou do computador, o caminho percorrido pelo sinal varia entre a fibra ótica, a rede móvel e o satélite. De acordo com Thiago Brown, assessor do Departamento de Investimento e Inovação do Ministério das Comunicações, cada tecnologia atende a uma realidade geográfica e a diferentes necessidades de uso.
9: O que é muito importante a gente ter em mente é que todas essas tecnologias, seja satélite, telefonia móvel ou fibra ótica, elas se complementam, né? Então, naquela região onde é mais difícil chegar a fibra ótica, a gente consegue, através de uma comunicação telefonia móvel, levar conectividade banda larga para a população. E aí, mais difícil ainda, aquela região mesmo remota, de rural, de fronteira, por exemplo, em estados que tem muita densidade de floresta, mas existe gente morando ali, existem brasileiros morando ali, a gente tem a solução via satélite para levar também.
7: O assessor do Ministério das Comunicações destaca ainda que, para além das experiências cotidianas, redes estáveis e ultra rápidas permitem o acesso a serviços públicos digitais como telemedicina e conteúdos educativos.
9: Com a chegada da internet de alta velocidade, a gente consegue levar saúde. Um especialista da área médica consegue fazer o atendimento desse brasileiro que está numa região rural, por exemplo, né? E aí acesso à educação nem se fala. A internet hoje tem todo o conteúdo de todos os tipos.
7: Para mais informações sobre as tecnologias disponíveis e a qualidade dos serviços prestados, basta consultar a página da Anatel na internet no endereço anatel.gov.br. A agência regula e fiscaliza o setor de telecomunicações, estabelecendo normas técnicas e mediando conflitos entre consumidores e operadoras. Reportagem Gabriela Noronha.
0: O Brasil colheu cerca de 361 milhões de toneladas na safra 2025-26, segundo estimativa da Companhia Nacional de Abastecimento, a Conab.
1: O volume representa alta de 2,6% em relação à temporada anterior. A área plantada também deve crescer, chegando a 83,5 milhões de hectares. Confira na reportagem.
10: A produção brasileira de grãos na safra 2025-2026 fechou o ciclo estimado em 361 milhões e 700 mil toneladas, segundo a Companhia Nacional de Abastecimento, a Conab. É o 12º e último levantamento para o período de setembro do ano passado a agosto deste ano. Os números mostram um aumento de 2,6% em relação à temporada anterior. A área de plantio estimada é de 83 milhões e 500 mil hectares, crescimento de 1,7% em comparação com o ciclo anterior. Os maiores aumentos de área estão nas lavouras de soja e milho. Segundo Nayara Bittencourt, diretora de Política Agrícola e Informações da Conab, as condições climáticas contribuíram para os dados estimados.
11: Então, em relação à soja, nós temos 180,4 milhões de toneladas colhidas. Esse resultado ele decorre tanto de uma expansão de área plantada e também das condições climáticas que foram bastante favoráveis nesse ano, com uma boa produtividade do ciclo. O milho também é uma cultura de destaque aqui, com 144 milhões de toneladas, também com condições climáticas bastante favoráveis nas principais regiões produtoras.
10: A Conab também apresentou uma estimativa para a próxima safra, de 2026 a 2027. A produção brasileira pode chegar a 366 milhões e 600 mil toneladas de grãos. Soja e milho apresentam tendência de crescimento. De acordo com a Conab, o resultado projetado reflete uma maior área semeada, o que compensa uma ligeira perda esperada na produtividade média nacional das lavouras. Quem comenta é o presidente da companhia, Silvio Porto.
12: Nós estamos apresentando aqui uma expectativa de crescimento de área praticamente para todas as culturas, mas nós estamos identificando uma redução de área no Rio Grande do Sul, mas nós estamos identificando também uma compensação dessa redução em outros estados.
10: O IBGE, que faz um levantamento anual da safra, estima para 2026 uma produção agrícola de 352 milhões e 900 mil toneladas, 2% acima do resultado registrado em 2025. Arroz, milho e soja representam 92,9% da produção estimada e ocupam 87,4% da área a ser colhida. Entre as regiões, o Centro-Oeste apresenta a maior estimativa de produção, seguido por Sul, Sudeste, Nordeste e Norte. E Mato Grosso é o maior produtor, com 32,1%, seguido por Paraná, Rio Grande do Sul, Goiás, Mato Grosso do Sul e Minas Gerais. Com locução de Thaís de Araújo, reportagem Luciana Colares de Holanda.
0: No mercado de carnes, também há projeção de alta nos próximos anos.
1: Segundo a Conab, o resultado será puxado pela produção de carne suína e de frango em 2026 e 2027.
13: Segundo projeções da Conab, Companhia Nacional de Abastecimento, a produção brasileira de carnes deve ultrapassar 34 milhões de toneladas neste ano e no próximo. O valor é 2% maior que o volume obtido em 2025 e foi influenciado sobretudo pela avicultura de corte e a suinocultura. De acordo com a Conab, o resultado permitirá um aumento nas exportações sem comprometer o abastecimento do mercado interno. Os dados divulgados nesta terça-feira também estimam alta na produção de ovos no país nos próximos anos. A publicação completa pode ser acessada no endereço www.gov.br/conab. Natália Koslick para a Voz do Brasil.
0: Atenção participantes da Prova Nacional Docente.
1: O Instituto Nacional de Estudos e Pesquisas Educacionais Anísio Teixeira, o INEP, recomenda aos inscritos consultar com antecedência o local de prova, que será aplicada no próximo domingo, 20 de setembro.
0: As informações estão disponíveis no cartão de confirmação da inscrição no sistema PND.
1: Os portões serão abertos ao meio-dia, no horário de Brasília, e fechados pontualmente à 1 da tarde.
0: O resultado final está previsto para 15 de dezembro.
1: Mais informações em pnd.inep.gov.br.
14: Dicas do Enem.
15: Oi, meu nome é Davi Enzo e a minha pergunta é: quantas horas por dia eu preciso estudar?
0: A professora de biologia Maria Antônia Ferreira vai responder essa dúvida. Vamos conferir.
16: Para essa pergunta, não existe uma resposta exata, porque isso é muito individual de cada um. Eu diria para vocês focarem mais em qualidade de estudo e menos em tempo. Porque, por exemplo, se você estudar 2 horas por dia, mas essas 2 horas forem bem proveitosas com foco total, é mais eficiente do que 5 horas toda hora oscilando o foco. Então, eu acho que assim, o máximo possível que você consiga manter um bom rendimento, um bom foco ali nesse tempo de estudos. Lembre-se, no dia da prova vocês estarão realizando exercícios, vocês precisam estar preparados para responder questões. O Enem é muito mais do que simplesmente decorar um monte de teoria, ele é uma prova de leitura, interpretação e preparação para responder exercícios.
0: As provas do Enem vão ser realizadas nos dias 8 e 15 de novembro. 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Local de conhecimento no interior do Amazonas, onde é possível acessar obras dos primeiros cientistas que pesquisaram a região.
17: Biodiversidade, populações ribeirinhas e recursos naturais estão entre os temas das pesquisas.
0: A biblioteca que fica em Tefé é um convite para pesquisadores, estudantes e qualquer pessoa que queira saber mais sobre a Amazônia brasileira.
17: Ela é um centro de pesquisa de excelência vinculado ao Ministério da Ciência, Tecnologia e Inovação.
18: Preservar a Amazônia é garantir vidas no planeta, mas para preservar é preciso conhecer e é justamente esse o objetivo da biblioteca Henri Waterbeats. Às margens do Lago Tefé, no Amazonas, a biblioteca conta com 28 mil obras científicas dedicadas à região. Mais do que reunir livros, a biblioteca é há mais de 3 décadas uma guardiã da memória científica da Amazônia. A bibliotecária Graciete do Socorro Rolim conta um pouco sobre a sua história.
19: Nós temos vários títulos de vários viajantes naturalistas que andou aqui pela região amazônica. Se você quiser fazer uma pesquisa histórica dos primeiros estudos relacionados aqui na região, tanto na parte de biologia, botânica, zoologia, arqueologia, a parte da antropologia, esses livros, eles são fontes riquíssimos dessas informações.
18: O acervo conta com publicações sobre a conservação da biodiversidade, uso sustentável dos recursos naturais, estudos sobre populações ribeirinhas e diversidade socioambiental. A biblioteca é uma fonte de consulta para pesquisadores, estudantes e profissionais de diversas áreas. Localizada em uma região cercada por áreas protegidas, ela é o único local com conteúdo científico em um raio de mais de 500 quilômetros, como explica Graciete do Socorro Rolim.
19: Além da importância dela científica, né? O lugar é muito bonito, tem os janelões de vidro, então dá a vista direta pro Lago Tefé, a vista é muito linda.
18: Para saber mais sobre a biblioteca Henri Waterbeats, é só acessar a página mamirauá.org.br. Reportagem Cleide Lopes.
0: Os gabaritos preliminares do Exame Nacional de Avaliação da Formação Médica, o ENAMED, e da primeira etapa do Revalida já estão disponíveis para consulta.
17: O prazo para apresentar recursos termina nesta quinta-feira, dia 17 de setembro.
0: As versões definitivas do gabarito oficial da prova, objetiva e o resultado definitivo serão publicados no dia 4 de dezembro.
17: O ENAMED avalia a formação médica, já o Revalida comprova diplomas médicos expedidos por universidades de fora do Brasil para exercício profissional no SUS.
0: Para mais informações, acesse gov.br/inep.
17: Conhecer o território indígena e seus caminhos pode fazer toda a diferença na hora de salvar uma vida.
0: Por isso foi implementado um projeto piloto em Dourados, no Mato Grosso do Sul, o SAMU Indígena.
17: A equipe conta com profissionais indígenas e reduzem mais da metade o tempo de resposta em emergências em saúde nos territórios.
20: Com atendimento na língua nativa, o SAMU Indígena funciona 24 horas por dia, 7 dias por semana e atende cerca de 25 mil indígenas. indígenas de 3 etnias que vivem na Reserva Dourados, em Mato Grosso do Sul. Desde agosto do ano passado, quando foi implementado o projeto piloto, o serviço já registrou mais de 2.400 ocorrências, uma média de 204 atendimentos por mês. A secretária de Saúde Indígena do Ministério da Saúde, Lucinha Tremembé, diz que o SAMU indígena dá mais celeridade aos atendimentos de urgência.
3: Com o SAMU, a gente consegue aí um fato muito importante, que é a redução do tempo de espera.
20: O número para acionar o serviço é o mesmo que funciona no restante do país, o 192. O que muda no caso do SAMU indígena é a equipe. Ao todo, são 14 profissionais da saúde. 7 deles são indígenas e falam fluentemente português e guarani. A equipe também conhece bem a região, o que dá mais celeridade ao atendimento. O Everton Nunes, da etnia Terena, é um dos enfermeiros que trabalham na viatura e fala da importância da rapidez na resposta ao chamado.
21: O que difere é que nós já conhecemos a aldeia, né? A gente sabe por onde conseguimos entrar, até porque em dia de chuva é mais difícil de entrar. Os condutores sabem, por aqui eu não posso passar, porque se eu passar por aqui, a minha VTR vai ficar. Essa questão de logística mesmo, da condução, do condutor levar a equipe até esse atendimento e até também do tempo resposta. Tempo é vida.
20: As comunidades indígenas da reserva de Dourados contam com o suporte de 2 unidades básicas de saúde indígena, 1 polo base e 1 distrito sanitário especial indígena. Mas nos casos de ocorrências mais graves, a equipe do SAMU leva o paciente para unidades de saúde e hospitais da região para atendimento especializado. Reportagem Graziele Bezerra.
22: Com as eleições chegando, é importante reforçar: o voto é livre e secreto.
23: Prática de assédio eleitoral no trabalho é crime.
22: Quem traz os detalhes é a repórter Larissa Graciano.
24: Nos últimos 4 anos, o Ministério Público do Trabalho recebeu quase 5.000 denúncias de assédio eleitoral. O voto é secreto, é um direito previsto na Constituição. Mas tem patrão, tem chefe que usa do cargo e do poder econômico para pressionar empregados a apoiar esse ou aquele candidato. E isso é crime. No começo, a prática do assédio eleitoral envolvia pressões diretas, como ameaça de demissão. Hoje, a maioria dos casos é mais velada, como mensagens do chefe com vídeo ou pesquisas eleitorais postadas em grupos da empresa ou enviadas diretamente ao trabalhador. Falas do patrão no ambiente de trabalho, sugerindo que a situação pode ficar difícil se determinado candidato vencer, é outro exemplo. E para configurar assédio, não precisa ser um ato repetido. É que essa pressão, esse constrangimento, ainda que feito uma única vez, tem potencial de gerar medo no trabalhador e direcionar seu voto, afirmou a advogada da União, Alessandra Lopes.
25: Sobretudo esse medo que a pessoa vai nutrir de ser penalizada, de ser removida, de ser transferida, né, de local, de ir para um local onde tem menos condições, de mudar a sua escala de trabalho, de perder o emprego também, né, no final das contas. A gente não quer que ninguém que esteja numa relação hierarquizada, que tenha poder econômico privilegiado, possa coagir outras pessoas e, portanto, desequilibrar o pleito.
24: Uma das provas mais comuns apresentadas pelo trabalhador são as conversas de WhatsApp. Por isso, a orientação para você que é dono de empresa ou coordenador de uma área e que tem poder hierárquico sobre seus trabalhadores é saber os limites do que pode e do que não pode, como alerta o procurador do trabalho, Igor Souza Gonçalves.
26: O empregador tem direito à sua liberdade de pensamento, à sua liberdade política, mas quando ele está dentro do ambiente empresarial, ainda que ele esteja num grupo de WhatsApp, numa conversa informal com aquele determinado trabalhador, ele deve se recordar que em muitos casos o que está ali não é o CPF dele, é o CNPJ dele. Então, às vezes, esse tipo de brincadeira, esse tipo de mensagem, ele pode ter uma conotação e um potencial de constranger aquele determinado trabalhador. A gente já teve diversas condenações aí a valores vultuosos, né, nas eleições de 2022, de 2024, a responsabilização de empregadores públicos e privados, condenações de dano moral coletivo que passaram e a casa dos milhões, né, porque é um dano humano, se entende que não é só a liberdade de pensamento do trabalhador, é um dano a toda a democracia.
24: Abrir as portas da fábrica, da loja ou da repartição pública para que um candidato converse com os funcionários é outro tipo bem comum de assédio eleitoral e deve ser denunciado. Para prevenir a prática também no serviço público, foram realizadas mais de 50 palestras em vários órgãos federais. Houve ainda a assinatura de uma parceria para dar agilidade no encaminhamento das denúncias que podem ser feitas, por exemplo, no site do MPT, o Ministério Público do Trabalho. De Brasília, Larissa Graciano.
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22: Fique agora com as notícias do Poder Judiciário do Congresso Nacional. Uma boa noite.
2: Boa noite, até amanhã.
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6: STF analisa petição referente ao relatório da PF no âmbito do caso Master.
7: STJ define que milhas e pontos de programas de fidelidade podem ser penhorados para pagar dívidas.
6: Mesários vão até o dia 3 de outubro para concluir o treinamento para as eleições 2026.
7: Boa noite, eu sou Leandro Bezerra.
6: E eu sou Walter Lima.
7: O plenário do Supremo Tribunal Federal realizou nesta terça-feira uma sessão extraordinária com o objetivo de analisar a petição 16662 referente ao relatório produzido pela Polícia Federal no âmbito do caso Master, relacionado ao ministro Alexandre de Moraes.
6: Na sessão de hoje, os ministros debateram questão de ordem apresentada pelo decano da Corte, ministro Gilmar Mendes.
7: Os ministros, neste primeiro momento, analisam se acompanham ou não o presidente do STF, ministro Edson Fachin, no sentido de julgar a petição 16662 separadamente da petição que faz questionamentos sobre a conduta do ministro André Mendonça nas investigações sobre o caso Master.
6: Depois houve o pedido de vista do ministro Flávio Dino para ter mais tempo para analisar o caso e o julgamento foi suspenso.
7: Milhas aéreas e pontos de programas de fidelidade podem ser penhorados para pagar dívidas.
6: O entendimento é do STJ, Fátima Uchoa.
8: A penhora é um ato processual que vincula bens do devedor ao pagamento de dívidas. Uma empresa credora pediu que operadoras de cartão de crédito e programas de fidelidade de companhias aéreas informassem a existência de pontos em nome de um devedor. O Tribunal de Justiça do Distrito Federal negou o pedido, mas no STJ, a relatora ministra Nancy Andrighi destacou que a lei não impede, em regra, a penhora de pontos de fidelidade com valor econômico, que são considerados bens digitais integrantes do patrimônio do devedor. E no caso julgado, a empresa deverá indicar quais programas pretende consultar para que o tribunal de origem avalie a possibilidade de penhora.
7: Você já teve dificuldade para se desconectar do trabalho?
6: Para chamar a atenção para este problema, o TST e a Universidade de Brasília lançaram uma campanha sobre saúde mental. Larissa Batista.
9: A campanha tem um recado direto: sua saúde é a fronteira que o trabalho não pode ultrapassar. E ela mostra que o descanso também é cuidado. Os materiais serão divulgados durante o mês de setembro nas redes sociais da Justiça do Trabalho, em parceria com os 24 TRTs espalhados pelo Brasil. Não deixe de conferir. E se precisar de apoio emocional, ligue para o Centro de Valorização da Vida pelo número 188. As ligações são gratuitas e o atendimento é feito 24 horas por dia.
7: Mesários têm até o dia 3 de outubro para concluir treinamento para eleições 2026.
6: Capacitação pode ser feita pelo aplicativo Mesário ou pelo ambiente virtual de aprendizagem do TSE. Fábio Ruas.
27: Além da capacitação à distância, o treinamento também pode ser presencial, de acordo com a orientação de cada cartório eleitoral. O curso virtual reúne informações sobre os procedimentos que deverão ser adotados por quem vai trabalhar nas sessões eleitorais. O conteúdo foi atualizado para as eleições 2026 e contempla o novo fluxo de votação, com orientações práticas para o dia da eleição. Quem concluir o treinamento e trabalhar nos dois turnos poderá acumular 6 dias de folga.
1: Justiça Federal condena líder de esquema financeiro a mais de 23 anos de prisão por lavagem de dinheiro.
10: Decisão atendeu a pedido do MPF e também responsabilizou outros dois envolvidos na fraude. Carla Zanetti.
11: Segundo investigações, o esquema fraudulento operava a partir da cooptação de vítimas para contratação de empréstimos consignados de alto valor em instituições financeiras. Em troca, os suspeitos prometiam quitar as parcelas dos financiamentos e repassar os lucros do investimento para as vítimas. Entre 2019 e 2022 foram movimentados cerca de 156 milhões de reais. O réu líder do esquema foi condenado a 23 anos de reclusão por lavagem de dinheiro. Já os outros dois acusados já estão cumprindo as próprias penas.
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1: A você uma boa noite
10: e até amanhã.

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1: Eu sou Humberto Pinheiro e estes são os destaques de hoje do Jornal do Senado, que começa agora. Senado deve analisar projeto que protege recursos do Fundo Constitucional do Distrito Federal. Campanha busca conscientizar a população sobre a doação de órgãos. Senado vende mais de 20 mil livros na Bienal de São Paulo. Boa noite. O Senado Federal deve analisar o projeto de lei complementar que busca proteger os recursos do Fundo Constitucional do Distrito Federal. A proposta altera um novo arcabouço fiscal para garantir o funcionamento dos serviços essenciais da capital do país. Repórter Douglas Castilho.
2: O texto tem como objetivo central retirar o Fundo Constitucional do Distrito Federal, o FCDF, das restrições fiscais que recentemente passaram a limitar o aumento dos seus recursos. O FCDF é utilizado para manter as polícias militar, civil e penal, o Corpo de Bombeiros, a saúde e a educação de Brasília, mas passou a ter seu orçamento obrigatoriamente limitado nos anos em que a União registrar contas no vermelho. O consultor de orçamento do Senado, Sérgio Machado, demonstrou cautela com as idas e vindas de exceções às regras fiscais, porque podem prejudicar a transparência orçamentária.
3: O problema da inclusão sucessiva de exceções às regras fiscais é que isso traz prejuízo à transparência, à simplicidade do nosso sistema orçamentário e, em alguma medida, à própria efetividade da medida original. Por outro lado, é claro que há mérito em muitas dessas exceções. Afinal, estamos mesmo tratando de uma obrigação prevista constitucionalmente.
2: A lei do arcabouço fiscal já havia excluído expressamente o FCDF dos limites de controle de gasto, mas uma lei complementar aprovada em agosto estabeleceu uma regra geral que afetou os repasses ao fundo. O projeto agora apresentado altera esse quadro ao inserir uma exceção expressa para o FCDF, garantindo que seu reajuste volte a acompanhar integralmente a variação da receita corrente líquida. O projeto aguarda envio para as comissões do Senado.
1: Estamos em um mês marcado por campanhas de conscientização sobre diversos temas. Uma delas é o Setembro Verde, que alerta para a importância da doação de órgãos. A campanha busca informar a população e incentivar a doação, um gesto que pode salvar vidas. Repórter Lana Dias.
4: A decisão comunicada de se tornar um doador de órgãos pode orientar a família no momento de luto e, principalmente, salvar a vida de quem aguarda um transplante. É por isso que existe o Setembro Verde, com o objetivo de conscientizar a população sobre a importância da doação. A campanha é relacionada ao Dia Nacional da Doação de Órgãos, em 27 de setembro, e busca, sobretudo, incentivar as pessoas a expressarem a vontade ainda em vida às suas famílias, como explicou a médica nefrologista da Fundação ProRim, Amanda Meyer da Luz.
5: Durante todo esse mês, nós procuramos esclarecer dúvidas, combater mitos e principalmente estimular pessoas a ter essa conversa com a sua família sobre o seu desejo de serem doadores. Hoje nós sabemos que existem mais de 45 mil pessoas em uma lista de espera para um rim.
4: A doação pode acontecer em duas circunstâncias. A primeira é com doador vivo, quando estiver saudável e em condições para que o procedimento não prejudique sua saúde. A outra é com doador falecido, quando a morte encefálica é decretada. Amanda esclareceu que, nessa situação, a família é acolhida e consultada sobre a doação.
5: Após a confirmação, então, dessa morte encefálica, a família é acolhida e é consultada sobre a doação. Se houver então a autorização, são realizados então, por último, exames para avaliar quais órgãos, né, podem ser aproveitados. Um deles então pode ser o rim. Então a central de transplantes identifica o possível depois receptor, segundo os critérios clínicos, critérios de compatibilidade, tempo de espera e logística para a chegada do órgão na pessoa que será a receptora.
4: A doação e o transplante de órgãos e tecidos são incentivados por lei no Brasil, que prevê, na última semana de setembro, a realização de atividades de conscientização dos estudantes de todos os níveis de ensino. Quem deseja ser doador ou doadora de órgãos deve conversar com a família. Mais de 49.500 pessoas aguardam transplante de órgãos no Brasil, segundo a lista de espera do Ministério da Saúde.
1: Mais de 20 mil livros foram vendidos pela Livraria do Senado durante a Bienal do Livro de São Paulo, realizada neste mês. A Constituição Federal e títulos sobre a história do Brasil estiveram Ferro entre as obras mais procuradas. Outro destaque foi a coleção Em Miúdos, que leva a educação cidadã a crianças e jovens por meio de ilustrações e linguagem informal. A 28ª Bienal Internacional do Livro de São Paulo terminou no domingo, dia 13. O Senado levou ao público uma variedade de títulos e também apresentou iniciativas de educação legislativa, preservação da memória e participação popular. A reportagem é de Yasmin Rodrigues.
6: O Senado participou com cerca de 250 títulos publicados pela própria casa. O espaço também recebeu atividades sobre o arquivo e a biblioteca do Senado, a coleção Escritoras do Brasil, Sustentabilidade e o programa E-Cidadania, que aproxima a população do processo legislativo. A servidora do Senado, Paula Oda, explica que a proposta foi apresentar ao visitante diferentes formas de conhecer e se aproximar da casa.
7: O espaço de eventos, ele é muito interessante, porque a instituição tem a possibilidade de conversar com a sociedade aqui. E mais do que vir aqui só e vender livros, a gente está aqui para representar a instituição, a gente está aqui para demonstrar, né, tudo que a gente tem de melhor para o cidadão que muitas vezes não conhece tudo isso.
6: Entre livros de história e legislação e documentos que preservam a memória do país, a presença na Bienal mostrou que aproximar o cidadão do legislativo também pode começar por algo tão simples quanto a abrir um livro.
1: Um projeto que autoriza porte de arma de fogo para mulheres sob medida protetiva da Lei Maria da Penha avança no Senado. Ao defender o projeto, o relator, senador Flávio Bolsonaro, do PL do Rio de Janeiro, alegou que o agressor se aproveita da vulnerabilidade física da mulher para colocá-la novamente em risco e defendeu a concessão do porte. A reportagem é de Bruno Lourenço.
8: O projeto de lei que está pronto para ser votado na Comissão de Segurança Pública altera o Estatuto do Desarmamento para garantir o direito ao porte de arma de fogo a mulheres sob o amparo de medidas protetivas da Lei Maria da Penha. O texto também reduz a idade mínima de 25 para 18 anos, tanto para aquisição quanto para o porte de arma pelas vítimas. O relator, senador Flávio Bolsonaro, do PL do Rio de Janeiro, alegou que o agressor se aproveita da vulnerabilidade física da mulher para colocá-la novamente em risco e defendeu a concessão do porte.
9: A arma de fogo, caso assim deseje a mulher, sob medida protetiva de urgência, servirá como instrumento equalizador contra a diferença de força física existente entre ela e o agressor. Ressaltamos que o porte de arma de fogo não será obrigatório, mas apenas facultativo, somente para as mulheres sob medidas protetivas de urgência e que cumpram os requisitos arrolados no presente projeto de lei e no corpo normativo do próprio estatuto.
8: A CSP pode acrescentar alteração ao texto aprovado na Comissão de Direitos Humanos para deixar claro que, revogada a medida protetiva de urgência, cessará também a autorização excepcional para a arma de fogo, mas nada impedirá a mulher de buscar a posse da arma dentro das regras gerais do estatuto.
10: Eleições 2026.
1: Nas eleições deste ano, presos em regime provisório poderão votar. No entanto, essa pode ser a última vez que brasileiros nessa condição participam das eleições. Isso porque a lei antifacção, que entrou em vigor em março de 2026, proíbe o alistamento eleitoral e o voto de pessoas presas, seja em regime definitivo ou provisório. Porém, o Tribunal Superior Eleitoral decidiu suspender esse trecho da legislação, permitindo que presos provisórios e adolescentes que cumprem medidas judiciais restritivas votem em outubro. O TSE argumentou que a lei antifacção viola o princípio da anualidade eleitoral, que impede mudanças na legislação a menos de um ano da eleição. O Supremo Tribunal Federal também pode julgar o tema para manter ou anular, em definitivo, o direito ao alistamento e ao voto do preso provisório. A Constituição já proíbe o voto de pessoas condenadas em decisão final. Nos últimos anos, a Justiça Eleitoral instalou cabines de votação em alguns estabelecimentos penais para garantir o direito dos presos. Em 2026, poderá votar o preso sem condenação definitiva que estiver com o título eleitoral em dia e tiver solicitado o voto. O prazo para o pedido terminou em maio. Com trabalhos técnicos de Eliseu Caires, o Jornal do Senado fica por aqui. Acompanhe agora as notícias da Câmara dos Deputados. Boa noite e até.

0: votar punição para quem tentar fraudar interdição de idosos.
1: Avança projeto que cria política de reintegração de brasileiros deportados.
0: Gestantes poderão ter direito a condições especiais em concursos públicos.
1: Boa noite. Os deputados estão analisando a proposta que garante condições especiais para mulheres grávidas em concursos públicos. A repórter Fabielle Pires traz mais informações sobre a proposta.
2: Um projeto de lei em discussão na Câmara dos Deputados quer garantir que mulheres grávidas ou puérperas não sejam prejudicadas em concursos públicos por causa da gestação ou do parto. A autora da proposta, a deputada Denise Pessoa, do PT do Rio Grande do Sul, disse que apresentou o texto ao acompanhar notícias de gestantes prejudicadas em concursos. Em 2025, por exemplo, 3 grávidas passaram por dificuldades no concurso nacional unificado ao não conseguirem da banca organizadora autorização para assistir de forma remota ao curso de formação em caso de parto. Pelo texto em discussão na Câmara, candidatas impossibilitadas de participar de qualquer etapa de concurso público em razão da gestação, parto ou puerpério terão direito a participar remotamente da fase do certame quando houver compatibilidade com a situação de saúde, desde que essa forma de participação não frustre o caráter competitivo do concurso. A proposta também permite a realização da prova em segunda chamada, quando a candidata não puder comparecer no dia previsto em edital, com nova data a ser agendada pela banca organizadora. A impossibilidade deverá ser comprovada antes ou imediatamente após a realização da prova, mediante documento assinado por profissional médico. O direito será garantido em qualquer estágio da gestação para todas as etapas do concurso, independentemente de previsão expressa no edital. Segundo a autora do projeto, Denise Pessoa, a segunda chamada e a participação remota de gestantes em etapas de concurso público já vem sendo conquistadas na justiça.
3: Essa proposta ela é importante porque ela combate e enfrenta uma desigualdade que atinge as mulheres. A gente sabe que essa é um caso que já apareceu, como eu disse, em vários concursos, especialmente no concurso nacional unificado, e que decisões judiciais já garantiram o direito às mulheres. E, portanto, a gente transforma em legislação algo que já vem sendo reconhecido em processos judiciais. É importante que as mulheres elas possam correr em condições iguais e elas não precisem ser punidas por uma condição física que não deveria ser um fator de exclusão.
2: O projeto que garante a gestantes ou puérperas condições diferenciadas em concursos públicos foi aprovada pela Comissão de Administração e Serviço Público. O texto ainda vai passar pelas Comissões de Defesa dos Direitos da Mulher e de Constituição e Justiça. Da Rádio Câmara de Brasília, Fabielle Pires.
4: Economia.
0: Josenildo, do PDT do Amapá, defende a aprovação de projeto que cria regras para reduzir a burocracia. Autor da matéria, ele explica que o objetivo é digitalizar processos de licenciamento com prioridade para microempresas, pequenos negócios e empreendedores individuais.
1: Josenildo propõe que os órgãos públicos deixem de exigir documentos já disponíveis bases de dados governamentais. O deputado aponta que a integração dos sistemas vai reduzir custos, acelerar as decisões administrativas e melhorar o ambiente de negócios.
0: Carlos Veras, do PT de Pernambuco, apoia projeto que regulamenta a criação e o funcionamento das cooperativas solidárias. O texto define essas entidades como sociedades sem fins lucrativos e voltadas à promoção social, geração de renda e superação das desigualdades.
1: Carlos Veras entende que o projeto oferece a essas cooperativas tratamento tributário diferenciado e prioridade em licitações públicas. Além disso, a proposta regulamenta a atuação das cooperativas em finanças solidárias e em plataformas digitais de trabalho.
0: João Carlos Bacelar, do PL da Bahia, pediu informações à Casa Civil sobre a regulamentação de incentivos fiscais para sistemas de armazenamento de energia por baterias. Ele quer saber como o governo pretende incluir essa tecnologia no regime especial de incentivos para o desenvolvimento da infraestrutura, o REID.
1: O deputado pede esclarecimentos sobre o andamento da regulamentação e os estudos técnicos, fiscais e regulatórios relacionados ao tema. João Carlos Bacelar argumenta que a medida pode incentivar investimentos e fortalecer a infraestrutura do setor elétrico.
0: Projeto de Heloísa Helena, da Rede do Rio de Janeiro, proíbe as apostas esportivas online no Brasil. A parlamentar argumenta que a expansão das bets contribui para o endividamento das famílias e para o aumento do transtorno relacionado ao vício em jogos.
4: O que acontece hoje é que as pessoas não precisam nem se deslocar de casa, como se fazia antes, para jogar nos cassinos, nos bingos ou em qualquer lugar. As pessoas com um celular, elas podem ter toda a sua vida destruída. São muitos casos de ludopatia já diagnosticados, casos gravíssimos de famílias inteiras que perdem tudo que têm, muitos jovens suicidam em função dessa jogatina que são as bets. Então, nós entendemos que é de fundamental importância que elas sejam proibidas.
1: Heloísa Helena critica a regulamentação do setor e alerta que a arrecadação tributária obtida com as apostas não compensa os impactos sociais causados pelo vício em jogos. Ela acrescenta que grande parte dos recursos movimentados por essas plataformas vai para o exterior.

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1: Relações Exteriores.
2: A proposta que cria política para a reintegração de brasileiros deportados ou repatriados avançou na Câmara. A repórter Silvia Munhato tem mais detalhes.
3: A Comissão de Previdência, Assistência Social, Infância, Adolescência e Família da Câmara dos Deputados aprovou o projeto que cria a política Reintegra Brasil. O objetivo é apoiar a reinserção social e profissional de brasileiros que retornam ao país após repatriação ou deportação. Em 2025, 3.924 brasileiros foram deportados pelos Estados Unidos e outros 3.050 tiveram que sair da União Europeia. A deputada Rogéria Santos, do Republicanos da Bahia, relatora do texto, destacou que esses brasileiros chegam ao país com dificuldades econômicas, mas também com outros problemas.
4: Existe um outro pormenor também, que na sua maioria eles retornam ao Brasil, inclusive indocumentados, com seus documentos expirados, com dificuldades de acessar o poder público, inclusive em relação à saúde. E aí, a política, ela vem trazendo exatamente esse bojo para acolher e reintegrar esses brasileiros.
3: Entre as medidas previstas está a criação de unidades de recepção nos pontos de entrada no país, com encaminhamento para abrigos temporários ou auxílio para transporte até o município de origem. Também deverá ser ofertado atendimento psicológico e assistência social, além da criação de espaços de convivência para mães e filhos e apoio para a localização de parentes no Brasil. O texto ainda concede atendimento prioritário no Cadastro Único para Programas Sociais e prioridade no acesso ao Bolsa Família e ao benefício de prestação continuada. Outras ações estão relacionadas à empregabilidade das pessoas e à proteção de bens adquiridos no exterior. A proposta que cria uma política de acolhimento de deportados e repatriados será analisada agora pelas comissões de Finanças e Tributação e de Constituição e Justiça. Da Rádio Câmara de Brasília, Silvia Munhato.
1: Desenvolvimento Regional.
5: Sérgio Brito, do PSD da Bahia, solicita a realização de uma audiência pública para discutir o projeto que transfere às assembleias legislativas a competência para criar municípios. A ideia é impulsionar o desenvolvimento regional de distritos com potencial econômico.
6: A criação de novos municípios tem relação direta com o desenvolvimento regional. Tem distritos e comunidades que comprovadamente têm capacidade de crescer, se desenvolver, gerando renda e progresso para centenas de regiões pelo Brasil. O projeto estabelece critérios claros e responsáveis, assegurando que novas unidades administrativas tenham viabilidade econômica, social e estrutural, garantindo a sustentabilidade e melhor prestação de serviços à população.
2: Sérgio Brito cita como exemplos os distritos baianos de Roda Velha e Rosário para defender a proposta. Segundo o deputado, o projeto estabelece critérios técnicos para a criação dos municípios e pode facilitar o acesso da população a serviços públicos, além de o desenvolvimento regional.
5: Da Vitória, do PP do Espírito Santo, defende a aprovação de projeto que permite transformar a ocupação regular de terrenos de marinha em direito de uso registrado em cartório. Pela proposta de sua autoria, a União permanece como proprietária enquanto o morador passa a ter o domínio útil do imóvel.
2: Da Vitória explica que a medida alcança ocupantes inscritos na Secretaria do Patrimônio da União com posse pacífica há pelo menos 5 anos. O texto mantém a cobrança anual pelo domínio útil do terreno, além da taxa devida quando esse direito for transferido a outra pessoa.
5: Está pronto para a pauta da Comissão da Amazônia o relatório de Dil

0: Wanda Faro, do PT do Pará, ao projeto que amplia garantias em desapropriações por utilidade pública. O texto determina processo prévio e proteção reforçada a comunidades tradicionais e famílias de baixa renda.
1: De acordo com Dilvanda Faro, o projeto supera a lógica patrimonial ao incorporar dimensões sociais, culturais e territoriais, garantindo a manifestação prévia dos atingidos e reconhecendo o valor subjetivo da terra.
0: É de Elmar Nascimento, do União da Bahia, projeto para levar perícias médicas do INSS a localidades de difícil acesso. Entre os critérios previstos estão distância superior a 100 quilômetros da agência mais próxima, problemas de deslocamento da população e demanda reprimida pelo atendimento.
1: A proposta de Elmar Nascimento determina que o atendimento ocorra pelo menos uma vez por mês nessas localidades. Ele explica que, ao cumprir a medida, o INSS poderá utilizar unidades móveis, realizar mutirões, recorrer à telemedicina ou deslocar peritos para os municípios.
2: Meio ambiente.
0: Gleisi Hoffmann, do PT do Paraná, quer proibir a exportação de animais destinados ao abate ou a engorda para abate no exterior. A medida vale para bovinos, búfalos, ovinos, caprinos, suínos e equídeos e prevê multas de até R$20.000 por animal, além de outras sanções para quem descumprir a regra.
1: Gleisi Hoffmann ressalta que a proposta não impede a exportação de animais para reprodução, pesquisa e conservação. Segundo a deputada, a iniciativa amplia a proteção e o bem-estar animal e, ao mesmo tempo, estimula o processamento da carne no Brasil, gerando mais valor e emprego no país.
0: Baleia Rossi, do MDB de São Paulo, defende o projeto que autoriza o sepultamento de animais de estimação em jazigos pertencentes à família do tutor, em cemitérios públicos e privados. Ele argumenta que a proposta reconhece o vínculo afetivo entre os tutores e seus animais.
1: De acordo com Baleia Rossi, o projeto estabelece critérios para o sepultamento dos animais, como a comprovação de que a morte não foi causada por doença infecto-contagiosa. Ele afirma que a medida também exige autorização prévia da administração do cemitério.
0: Mário Frias, do PL de São Paulo, é um dos autores da proposta que endurece as regras de proteção aos animais. A ideia é aumentar as penas para crimes de maus tratos, tornar esses crimes hediondos e e determinar a perda da guarda dos animais pelos condenados.
1: O texto, que tem apoio de Mário Frias, também prevê educação sobre proteção animal nas escolas, atendimento veterinário público com castração gratuita e a criação de um cadastro nacional de pessoas condenadas por crimes contra animais.
2: Justiça.
0: Está pronto para ir a plenário o projeto que prevê punições para quem interditar idoso de forma abusiva. A repórter Paula Bittar explica a proposta.
3: A Comissão de Constituição e Justiça da Câmara aprovou um projeto que cria sanções civis e penais para quem tentar interditar idosos de forma abusiva ou fraudulenta. O objetivo é impedir que familiares ou pessoas de confiança utilizem processos judiciais de interdição para assumir o controle de bens e rendimentos de idosos que ainda possuem plena capacidade. O relator, deputado Felipe Carreiras, do PSB de Pernambuco, considerou que é necessário garantir o caráter de medida excepcional para a curatela, com o objetivo apenas de assegurar apoio aos que não consigam praticar atos da vida civil de forma autônoma. Para ele, utilizar a medida com finalidade patrimonial e sucessória representa evidente desvio de finalidade e vulnera direitos fundamentais à liberdade, à autonomia privada, ao patrimônio e à dignidade da pessoa humana. O texto aprovado define a tentativa de curatela por má-fé motivo para excluir o herdeiro da sucessão, resultando na perda do direito à herança. Além da sanção civil, o projeto altera o Estatuto da Pessoa Idosa para aumentar a punição nos casos de apropriação ou desvio de bens. A pena para esse crime, que é de reclusão de 1 a 4 anos e multa, será aumentada de 1/3 até a metade se ele for praticado mediante a instauração de processo de curatela abusiva ou fundada em motivos falsos. A proposta também atualiza termos legais e permite que o juiz reconheça a intenção de enganar de forma mais ágil durante o processo, evitando que a lentidão da justiça beneficie herdeiros de má fé. A proposta que cria sanções civis e penais para quem tentar interditar idosos de forma abusiva ou fraudulenta ainda será analisada pelo plenário. Da Rádio Câmara de Brasília, Paula Bittar.
2: Segurança Pública.
1: Projeto de defensor Stélio Denner, do União de Roraima, inclui na Lei Maria da Penha um monitoramento eletrônico do agressor como medida protetiva de urgência em situações de alto risco à mulher. Segundo o deputado, a iniciativa visa conter a escalada do feminicídio no Brasil.
0: Pelo texto de defensor Stélio Denner, o juiz deverá observar novos critérios para conceder a medida protetiva, como casos de ameaça grave, histórico de agressões e perseguição. O texto também prevê a integração da tornozeleira eletrônica com mecanismos de alerta direto à vítima.
2: Direitos Humanos.
1: Amanda Gentil, do PP do Maranhão, recomenda a aprovação de proposta de emenda à Constituição que inclui a primeira infância como etapa prioritária na proteção dos direitos e garantias das crianças. Relatora da matéria, ela propõe reforçar a obrigação do poder público no desenvolvimento integral até os 6 anos de idade.
0: O substitutivo de Amanda Gentil determina que União, Estados, Distrito Federal e atuem de forma integrada em políticas para a primeira infância. O texto também exige a divulgação dos recursos destinados a essas ações e inclui creches e visitas domiciliares entre as medidas previstas.
2: Educação.
1: Jorge Sola, do PT da Bahia, defende a ampliação das escolas públicas em tempo integral, especialmente no ensino médio. Para o deputado, a política é também uma medida de enfrentamento ao crime organizado, já que é nessa faixa etária que adolescentes são mais vulneráveis ao aliciamento.
4: Oferecer escola de tempo integral, ou seja, segunda a sexta, de manhã e de tarde, o dia todo, com alimentação durante todo o dia, com formação profissional, com qualificação em várias áreas, cultura, esporte, línguas, e você com isso permite, né, que esse adolescente tenha uma melhor formação e perspectivas futuras, sendo afastado do risco da cooptação pelo crime organizado.
0: Jorge Sola acrescenta que a Bahia já conta com mais de 70 escolas de ensino médio reformadas ou construídas, com laboratórios, auditórios e espaços esportivos, e que outras 252 serão entregues. Ele aponta que a parceria com o Programa Federal Pé de Meia ajudou a reduzir a evasão escolar.
1: Termina agora o Jornal Câmara dos Deputados, produzido pela Rádio Câmara, com trabalhos técnicos de Wellington Teles e apresentação de Luciana Vieira e Val Monteiro. Boa noite.
0: A Voz do Brasil volta amanhã. Uma boa noite para você.

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1: 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Já ouviu falar em superalimento? 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O que realmente faz a diferença é o seu padrão alimentar. Variedade, equilíbrio e constância nas escolhas diárias. Priorize alimentos in natura e respeite sua rotina. Comer bem é construir hábitos saudáveis que façam sentido para você.

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